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Graças a Deus, agora 11 horas 32 minutos. Vamos aqui o momento da palavra, aqui no nosso programa Voando como as Águias, que vai ao ar sempre de 10 ao meio-dia, aqui na nossa Rádio Águia FM. E temos aqui o momento da palavra, né? Então vamos aqui a palavra de Deus, que está lá na carta de Tiago, capítulo 1, versículo 5. A palavra de Deus diz assim: e se algum de vós tem falta de sabedoria, peça a Deus, que a todos dá liberalmente e não lança em rosto, e ser-lhe-á dada. Vivemos em um mundo, meu irmão, onde precisamos tomar decisões todos os dias, não é verdade? Para tudo você tem que tomar uma decisão. Afinal de contas, nós somos hoje o resultado das decisões que tomamos ontem, e amanhã seremos o resultado das decisões que tomarmos hoje, né? E muitas das vezes nós temos até conhecimento, temos experiência e até inteligência, mas isso não significa que sabemos qual é a melhor decisão. Por isso precisamos da sabedoria que vem de Deus. Sabedoria que vem de Deus. E teve um homem na Bíblia que pediu sabedoria a Deus, né? Foi Salomão. Quando Salomão assumiu ali o reino, quando ele se tornou ali o governante de Israel, ele poderia ali ter pedido riquezas, poderia ter pedido poder, ou até mesmo uma vida longa, né? Porém, ele pediu a Deus algo diferente. A Bíblia diz assim lá em 1 Reis, capítulo 3, versículo 9, diz assim: ao teu servo, pois, dá um coração entendido para julgar o teu povo, para que prudentemente discerna entre o bem e o mal. Olha só, ele pediu sabedoria, ele pediu direção de Deus. Salomão ali reconheceu que para governar o povo de Deus, ele precisava de sabedoria, que somente o Senhor Deus poderia conceder. E a Bíblia fala que Deus se agradou ali daquele pedido de Salomão, né? Muito lindo isso aqui. Lá em 1 Reis, capítulo 3, versículo 11 e 12, diz: e disse-lhe Deus: porquanto pediste esta coisa, e não pediste para ti riquezas, nem pediste a vida, né, a morte de teus inimigos, mas pediste sabedoria para ouvir causas, eis que fiz segundo as tuas palavras. Olha só que coisa linda, né? Então, aqui a gente vê que Salomão, ele pediu sabedoria a Deus. E nós temos que ter essa sabedoria de Deus. Como é que a gente obtém essa sabedoria? Primeiro, lógico, pedindo a Deus, né? A Bíblia aqui, a palavra de Deus é bem clara. Ela diz que quando nos falta sabedoria, podemos pedir e devemos pedir ao Senhor. Tiago, lá como a gente leu, ele fala: se algum de vós precisa de sabedoria, peça a Deus, que a todos dá. Meu irmão, não tenha vergonha de dizer, né, de falar: Senhor, eu não sei o que fazer, me dá sabedoria, né? Então peça a Deus, peça sabedoria a Deus, e Ele vai te dar. Segundo lugar, como obter a sabedoria de Deus? Temendo ao Senhor, né? E deixando bem claro aqui que temer a Deus não é ter medo de Deus. Lá em Provérbios, capítulo 9, versículo 10, diz: o temor ao Senhor é o princípio da sabedoria. Então, uma das formas para que você possa obter sabedoria de Deus na sua vida é temer ao Senhor. E o que é temer ao Senhor? Temer ao Senhor é reverenciar, é respeitar, é ter o medo de desagradar ao Senhor. Não é ter medo do Senhor, é ter o medo de desagradar ao Senhor. A verdadeira sabedoria começa quando reconhecemos Deus, respeitamos a palavra dele e desejamos viver de acordo com a sua vontade em nossas vidas, né? E em terceiro lugar, como é que eu posso obter a sabedoria de Deus? Buscando na palavra de Deus. A palavra do Senhor, né, a palavra de Deus, a Bíblia nos ensina a discernir o certo e o errado e a tomar decisões segundo os princípios de Deus. Uma vez eu ouvi uma frase dizer assim: quando eu estava lendo a Bíblia, eu encontrei muitos erros. E
todos esses erros estavam em mim. Então, quando você lê a Bíblia, você tem um reflexo ali e você começa a ver aquilo que está errado em você. E aí você começa a ser lapidado pela palavra. Como fala lá em Salmo 119, versículo 105, lâmpada para os meus pés é a tua palavra e luz para os meus caminhos. Ou seja, é aquela que dá a direção, é a nossa bússola, é o manual do fabricante, a palavra de Deus. Busque sabedoria lendo a palavra, buscando na palavra, né? E essa sabedoria de Deus, ela nos dá alguns benefícios, né? Existem benefícios nessa sabedoria. A sabedoria de Deus nos ajuda a tomar decisões melhores, evitar caminhos perigosos, discernir situações, né? Controlar as nossas palavras e viver de maneira que agrade ao Senhor, e não a homens, mas que agrade ao Senhor. Amém? Provérbios capítulo 8, versículo 11 diz: porque melhor é sabedoria do que os rubis, e tudo que mais deseja não se pode comparar com ela. A sabedoria também, sabe o que é que ela faz? A sabedoria, ela também nos protege. Em Eclesiastes capítulo 7, versículo 12, diz assim: a sabedoria serve de defesa, como de defesa serve o dinheiro, mas a excelência do conhecimento é que a sabedoria dá vida ao seu possuidor. Olha só que coisa maravilhosa, né? E uma grande lição aqui para nós, uma grande lição é que Salomão entendeu que antes de pedir coisas para as mãos, precisamos pedir sabedoria para o nosso coração, para a nossa mente, né? A direção de Deus. Não adianta ter dinheiro sem sabedoria para administrar, por exemplo, né? Não adianta ter autoridade sem ter sabedoria para exercer essa autoridade. Não adianta ter oportunidades sem ter sabedoria para aproveitar essas oportunidades. Peça primeiro a Deus para saber o que fazer com aquilo que Ele coloca nas tuas mãos. Amém? Faça sempre a oração, né? Faça sempre a sua oração: Senhor, me dá sabedoria para tomar as decisões, me dá discernimento para reconhecer o que vem de Ti, né? Para não seguir meus próprios caminhos, para não fazer minha própria vontade, mas fazer segundo a vontade do Senhor, entendeu? Peça sempre sabedoria a Deus. E lembre-se, a inteligência, ela pode nos mostrar muitas possibilidades, isso é verdade, mas a sabedoria de Deus nos ajuda a escolher o caminho certo, como diz, repetindo aqui, Provérbios 9 e 10, o temor do Senhor é o princípio da sabedoria.

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1: Boa noite, povo de Deus. A partir de agora começa o programa Desperta Vida, programa da Igreja Evangélica do Amor de Deus. Hoje comigo, pastor Carlos Eduardo, pastor da Igreja Evangélica do Amor de Deus de Messejana, Rua Clemente Pereira, no número 127, próximo do R Center. Quero mandar um alô para todos os irmãos da Igreja de Messejana, que estão de parabéns, porque eu vi domingo pela manhã a fé daqueles que realmente querem seguir a Deus segundo a sua palavra, sacrificando, orando, buscando, indo de um lugar para o outro, porque o povo do passado, eles saíam de casa e muitas vezes passava de 3 dias no deserto em busca de Jesus, em busca do milagre. E essas pessoas recebiam o seu milagre. E quem quer receber o milagre também deve fazer por onde, fazer algo para chamar a atenção de Deus, para que Deus possa abençoar a sua vida. Talvez eu esteja falando agora com pessoas que estão me ouvindo e estão esperando a bênção chegar, e essa bênção nunca chegou e nem vai chegar. Por quê? Porque você não está fazendo o certo, você não está fazendo o correto, porque o correto é a pessoa chamar a atenção de Deus através da fé, do sacrifício, do esforço. Até a salvação, a Bíblia diz que é tomada por esforços, imagine as curas. Quem alcançou bênção, teve que fazer alguma coisa. Quem foi coroado, quem foi exaltado, fez alguma coisa. Eu não sei se você soube da história de Davi e Golias, mas para Davi se tornar famoso, para que Davi fosse conhecido, tivesse a isenção de imposto da sua família, para que Davi casasse com a filha do rei, ele teve que derrubar um gigante, e um gigante que todo mundo tinha medo. O exército inteiro de Israel, não havia um homem que tivesse peito, coragem para enfrentar o gigante. Pois bem, mas Davi era um jovem, e a Bíblia diz que Davi, ele enfrentou Golias, derrotou o inimigo e foi abençoado. E foi abençoado. Talvez tenha um Golias na sua vida, uma luta que se levantou contra a sua vida, e você está esperando. Você está esperando por quê? Olha, eu quero pedir a você, encarecidamente, que você fique comigo, fique um pouquinho comigo aqui nessa programação, porque, olha, Deus, ele tem uma palavra para o teu coração. Deus já está falando com você. Então não sai daí, por favor, em nome de Jesus. Fica ouvindo essa programação, porque Deus vai te dar uma saída, Deus vai te dar uma direção, Deus vai mostrar que Ele é Deus na sua vida e que você não nasceu para perder, mas nasceu para vencer. São 22 horas e 16 minutos, programa da Igreja do Amor de Deus na Águia FM, e eu quero que você entre em contato já conosco, já dá o telefone.

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1: Muito bem, 22 horas e 21 minutos, você ouviu esta bela canção, né? Então nós estamos na Rádio Águia FM aqui, levando a palavra de Deus e também dando informações para você de tudo que tem acontecido na Igreja Evangélica do Amor de Deus. Nós iniciamos a grande campanha do lenço sagrado na nossa sede estadual e todas as pessoas que tiveram presente pegaram o lenço e levaram para sua casa. Esse lenço consagrado, você vai colocar, vai orar, vai colocar ele sobre a sua cabeça, você vai colocar na cabeça do seu marido quando estiver dormindo, do seu

filho, ou colocá-la na sua empresa, em cima de uma enfermidade. E domingo eu estarei também ali. Eu quero que vocês, domingo, levem o lenço. Leve o lenço para a igreja para nós fazermos a oração. Sexta-feira nós vamos orar novamente no Monte da Fé. Os pastores da Igreja do Amor de Deus estarão orando no Monte da Fé, consagrando mais lenços para que você possa ter acesso a essa graça, essa bênção, a bênção de Deus. Então, quinta-feira nós teremos a grande reunião da Sagrada Família em todas as igrejas do Amor de Deus. Hoje nós tivemos a reunião de adoração ao Espírito Santo, a reunião de ensinamento da palavra. Foi uma benção. A missionária Valdirene ministrou a palavra de Deus, ela tem se dedicado ao ensinamento da palavra e foi uma maravilha de Deus. Quinta-feira eu estarei com ela fazendo a reunião da Sagrada Família, orando por você e pela sua casa. Quarta-feira eu estarei na Igreja de Redenção, no Outeiro 2, fazendo ali uma grande reunião com todo o povo do Outeiro 2. Quero mandar um alô para a dona Lúcia, para o seu Zé Maria, que está na escuta, que não perde a programação. Quero mandar um alô para o meu amigo Aldenir, o radialista, grande radialista da região de Redenção, a sua esposa, a neto, Pietro, João Pedro também, quero mandar um alô para ele, o seu João, presbítero, a irmã Salete, a Gleidiane, o Deca, o Rogério, a irmã Lourdes, a irmã Maria, povo de Deus, é muita gente, né? Se a gente for ficar mandando alô aqui, às vezes a gente esquece e o povo fica triste. Pastor, o senhor não se lembrou de mim? Quero mandar um alô para a Natécia, completou ano esse mês, a Cristiane também e a Adriana, né? Então, tá aí o meu alô. Deus abençoe a vida de vocês e amanhã, 7:30 da noite, eu estarei ali com o obreiro Paulo, o pastor Gilberto, missionária Leidiane, missionária Valdirene. Vai ser uma bênção, tá certo? Olha, eu vou colocar uma faixa musical. Quero mandar um alô pro Javan. Javan ontem estava na rádio também, né? Eu vi o Javan, peguei na mão dele. Um homem de Deus, um homem que foi liberto do vício, da bebida, e hoje é um homem de Deus, motorista de ônibus, trabalhando, graças a Deus, ali com a pastora Rosa, lá na igreja do Quintino Cunha. A paz do Senhor, Javan, Deus te abençoe. Nós vamos ficar com a faixa musical, volto já já com a pregação da palavra de Deus.

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1: 22 horas e 30 minutos. O nosso telefone não para de tocar. 859-8772-3842. E vamos para a pregação da palavra. Mas antes eu quero atender essa pessoa. Vamos lá, alô, boa noite.
2: Vim sair da Rádio Águia FM, do programa Desperta a Vida. Passando aqui, pastor Eduardo, para dizer o quanto foi maravilhoso ali o início da campanha, ali dos lenços consagrados. E pastor Eduardo, eu quero dizer o quanto eu fiquei feliz de ver as pessoas, de ver o Ministério Unido, de ver os membros se levantando cedo pela manhã para poder estarem ali. E eu tenho certeza que essa campanha vai ser uma campanha diferenciada na vida das pessoas. Lembrando que já nessa sexta nós vamos estar subindo o monte ali para orarmos, para buscar pelas pessoas. Eu creio que muitos milagres vão acontecer nessa campanha. Fiquei muito feliz de ver a Sérgio daquele jeito pela manhã. Deus abençoe, uma ótima programação para todos, fiquem todos na paz.
1: Muito bem, você ouviu aí o pastor Clairton Santos, esteve lá conosco, estava na fé também. Uma grande multidão esteve conosco ali, naquela grande reunião, que vieram para receber a sua vitória, o seu milagre. Um abração aí, pastor Clairton. Deus abençoe em nome de Jesus Cristo. Vamos para mais um ouvinte. Alô, boa noite.
3: Boa noite, povo de Deus. Aqui Cuida. Quem fala é Irmã Chaga, na escuta da Rádio Águia FM, desde cedo, né? Desde 7 horas da manhã que eu estou aqui, né? Aqui no ICC, trabalhando, né? Vou passar a noite, né? Estou aqui com as meninas tudinho aqui, a Antônia, Raquel, a Isabel, né? Estamos todos aqui, escutando a Rádio Águia FM, né, esperando a palavra. E boa noite, pastor Carlos Eduardo, pastor Cícero, boa noite para vocês todos, pastores homens de fé. Quero mandar um alô aqui para todas as missionárias da nossa congregação, né, para o bispo Cláudio, a esposa dele, a Thalia, filhinha dele. Mandar aqui um alô pro pastor Pedro, meu irmão, né, um grande homem de Deus também, né, para a missionária Neide, para as irmãs da Igreja Evangélica do Amor de Deus, do Gereissati. Então, estou aqui trabalhando aqui na escuta da rádio com as meninas, todo mundo aqui na escuta, né? De manhã eu entrei, opa, meu amigo, evangelizei, meu amigo aqui da manutenção também está aqui. Então é isso, né? De manhã evangelizei, né? Falei de Jesus, né? Que Jesus é maravilhoso, que Jesus é o único salvador das nossas vidas. E também dei os papelzinhos, né? Os papelzinhos, e também entreguei o link da rádio, né? Quero dizer que essa audiência, gente, tá ajudando muita gente. Sabe, muita gente. Hoje pela manhã, quando eu cheguei aqui, tinha uma senhora que veio falar comigo e disse, né, que tinha escutado a rádio, né, que ela estava muito triste, muito amargurada, mas ela escutou a rádio e ouviu o louvor, ouviu a palavra e gostou muito e vai ficar ouvindo. Eu digo, pô, escute, minha irmã, é tão bom, né? A outra me pediu um link da rádio, eu fiquei de deixar, mas até agora eu não pude sair daqui, que eu estou dentro do centro cirúrgico, eu fico trancada durante a noite. Então é isso. Quero deixar um abraço para todos, que Deus é maravilhoso, essa campanha é divina, essa campanha vai trazer muitos milagres, né? Muita gente vai testemunhar, principalmente eu, né? Em nome de Jesus, né? Vou conseguir, né? Vou conseguir meu milagre e vou testemunhar. Testemunho lá na igreja do pastor Pedro, né? Que é a minha igreja. Testemunho na rádio Águia FM. Aonde eu for, vou testemunhar, né, o meu milagre. Em nome de Jesus. Então, boa noite para vocês, povo de Deus. Quero ouvir um louvor, viu? O louvor que eu quero ouvir é o Fala Paletó e mandar para todas as minhas irmãs e missionárias e pastores também.
1: Muito bem, você ouviu aí, irmã Chaguinha, um prazer, uma alegria estar atendendo você, viu, meu irmão? Você é uma bênção de Deus. É, quero mandar um alô aí para as meninas, né? A Raquel, a Antônia, a Isabel, o rapaz da manutenção aí, todo mundo que está ouvindo aí a programação, tá certo? Vamos para o momento da palavra, a gente volta já.

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1: Muito bem, 2 Reis capítulo 4, versículo 1 diz assim: Ora, uma dentre as mulheres dos profetas, dos filhos dos profetas, clamou a Eliseu, dizendo: Meu marido, teu servo, morreu. Tu sabe que o teu servo temia o Senhor. Agora, acaba de chegar o credor para levar-me os meus dois filhos para serem escravos. Então, na época dos reis de Israel, havia a escola dos profetas. Eliseu é o sucessor de Elias. É tanto que quando Eliseu ele assumiu o ministério, a Bíblia diz que o ministério cresceu mais ainda, aumentou mais o número de seguidores naquela escola de profetas. E a Bíblia diz que Eliseu, como dirigente, chega uma mulher e diz para ela: Olha, o teu servo morreu, meu marido. Tu sabe que o teu servo temia ao Senhor. Agora acaba de chegar o credor para levar-me os meus dois filhos para serem escravos. Primeira coisa que eu aprendo aqui nesse texto é que quando uma pessoa ela se torna um seguidor de Deus, ela passa a buscar a Deus, ela passa a buscar a sua salvação. Isso não significa dizer que ela recebe um kit com a cura, com a prosperidade, com o casamento. Não. Quando a pessoa ela recebe a palavra de Deus, quando a pessoa abraça a fé, aí ela vai buscar, segundo a palavra de Deus, em alinhar a sua vida, em como ser um bom pai, como ser uma boa mãe, como ser um bom filho, um bom administrador. A pessoa ela vai alinhar a sua vida. Se ela estiver doente, ela vai buscar ao médico dos médicos, que é o Senhor Jesus, para curar as suas enfermidades. E a pessoa passa a sair de uma vida muitas vezes de sofrimento, de dor, de angústia, e ela passa a viver uma vida abundante. Mas se ela não se interessa em buscar a cura, se ela não se interessa em buscar a prosperidade, a viver bem, a comer bem, a vestir bem, se ela não quiser, ela vai receber a salvação dela e pronto. Então, nem todo mundo quer receber de Deus. Eu já conversei com pessoas que disseram assim: Não, para mim, se Deus me der a salvação, tá bom demais. Se Deus me salvar, tá bom demais. Mas outros, não. A palavra de Deus diz que Deus é galardoador daqueles que o busca. A palavra de Deus diz que o Senhor é o dono do ouro e da prata. A palavra de Deus diz que nós temos que ser cabeça e não cauda, estar por cima, não por baixo, emprestar e não pedir emprestado. Então eu vou buscar a minha vitória, né? Então, esse rapaz aqui, este homem, o marido desta mulher, ele morreu e deixou uma dívida. Eu não sei o motivo dele estar endividado deste jeito. Não sei se ele comprava tudo que via. Porque tem pessoas que é assim. A pessoa ganha pouco e quer comprar tudo que vê. O galego chega, ela quer comprar uma cadeira. O galego chega, ela quer comprar uma rede. É uma capa de sofá. Se ela vai no centro, se ela vê uma roupa, ela quer comprar. Se ela vê uma joia, ela quer comprar. E aí, de repente, fica endividada, se escondendo das pessoas, né? Outros não sabem administrar bem, pode ganhar 1 milhão. Mas aí não sai do buraco, não sai do lugar. E esse homem era um homem de Deus, porém deixou uma dívida. E de repente chega o credor, aquele que havia arrumado dinheiro para ele, emprestado dinheiro para ele. E quando ele chega: Cadê? Eu vim pegar o dinheiro. A mulher disse: Não tem nada aqui, nós estamos sem nada. Daí o cara disse: Pô, vou levar seus filhos aqui como escravo. Meu dinheiro eu não vou perder, não. Eu vou levar os seus filhos, vou levar para comercializar ele lá como escravo, mas o meu dinheiro eu não vou perder. Aí a Bíblia diz que esta mulher, talvez ela pediu um tempo, né? Peraí, deixa eu só ir aqui falar com o homem de Deus primeiro. O senhor pode vir outra hora? Deixa eu resolver. Não leve meus filhos agora, não. Eu acredito que a mulher, com aquela dor de ter perdido o marido, né? E fica com os dois filhos, de repente perde o marido, de repente vai, perde os filhos. E ela vai até o homem de Deus, o profeta Eliseu. E aí perguntou-lhe Eliseu, versículo 2: que te hei de fazer? Diz-me o que tens em casa. E ela disse: tua serva não tem nada em casa, senão uma botija de azeite. Disse-lhe ele: vai, pede emprestado vasilhas a todos os teus vizinhos, vasilhas vazias, não poucas. Depois entra, fecha a porta sobre ti e sobre os teus filhos, deita azeite em todas essas vasilhas e põe à parte até que tivesse cheia. Então o homem de Deus, ele dá uma saída para aquela mulher, ele dá uma palavra para aquela mulher. O homem de Deus pergunta: você tem o que em casa? Ela diz: não tenho nada, só tenho um pouquinho de azeite, uma botija de azeite. O homem de Deus: então você vai fazer o seguinte, você vai pedir emprestado vasilha, não pouca, muita mesmo, muita vasilha. Depois você entra dentro da sua casa e os seus filhos e vai colocando desse azeite, desse pouquinho de azeite que a senhora tem, e vai colocando nas vasilhas, até enchê-las. E a mulher creu. A mulher, ela creu. Se ela fosse outra, ela tinha dito: eu pensava que o senhor ia me dar um dinheiro, eu pensava que o senhor ia falar com o pessoal na congregação, ia pedir uma contribuição para me dar o dinheiro, mas o senhor está mandando eu pedir vasilha emprestada para encher com o quê? Se eu não tenho com o quê? Se esse azeite que eu tenho é pouco, isso aqui nem para vender não vai servir, não dá para nada. Mas ela creu na palavra do homem de Deus, que aquilo ia acontecer, que ela ia encher aquelas vasilhas. Sabe o que é que eu aprendo em segundo lugar? É que às vezes as pessoas vão para a igreja, o pastor prega, o pastor dá a direção de Deus, mas a pessoa não dá ouvidos. Ela dá ouvido a todo mundo, mas não dá ouvido ao pastor, meu Deus do céu. A pessoa dá ouvido a todo mundo, dá ouvido à vizinha, dá ouvido a fulana, a beltrano, mas ela não dá ouvido a palavra de Deus pregada pelo pastor, pelo homem de Deus. O homem de Deus, ele sabe o que está dizendo, ele tem visão espiritual. Deus nos dá visão espiritual para que a gente possa fazer com que a mão de Deus se manifeste na vida dos fiéis. O homem de Deus, ele tem acesso a Deus. O profeta, ele fala com Deus, Deus fala com ele. As coisas de Deus, elas são assim. A fé, ela é diferente da lógica. A fé, às vezes, a pessoa só crê na lógica. A pessoa, às vezes, só crê: ah, eu estou com dor de cabeça, eu vou ficar bom. Ah, mas eu estou com câncer, não vou ficar bom. Que conversa é essa? Se ela buscar a orientação do homem de Deus, o homem de Deus disser assim: pega essa água, beba essa água, unge a sua testa com esse óleo, bote esse lenço na sua cabeça e você vai ver o milagre que é que Deus vai fazer. E Deus tem feito muitas maravilhas e prodígios através das nossas vidas, como tem feito e fez no passado. Sabe por quê? Em terceiro lugar, que o homem de Deus mandou ela entrar e fechar a porta, só com os dois filhos, para que ninguém roubasse a fé dela. Tem um episódio que Jesus, quando é chamado para ir na casa de uma pessoa, que tem uma pessoa morta lá, a Bíblia diz que Jesus entrou e deixou entrar somente o pai, a mãe, e se não me falha a memória, três discípulos, e não deixou mais ninguém entrar. Ninguém entrar. Você lembra de Bartimeu? Bartimeu, quando queria ser curado da cegueira, ele disse: Jesus Cristo, filho de Davi. E as pessoas diziam o quê? Cala-te, ele não vai te ouvir. A Bíblia diz que ele gritava mais alto ainda. Quer dizer, as pessoas estavam ali, sabe, para jogar cal na fé do cego. Então, nós temos que se afastar de pessoas negativas, de pessoas que não têm fé, de pessoas que não conhecem a palavra de Deus, porque essas pessoas vão querer tentar roubar a nossa fé, tirar a nossa esperança, tirar a nossa alegria. E a mulher entrou dentro de casa, fechou a porta e começou a deitar azeite naquelas vasilhas. Então, a Bíblia diz que, versículo 5, então ela se apartou dele, fechada a porta sobre si e sobre seus filhos, e estes lhe chegavam com as vasilhas e ela as enchia. Cheia que foram as vasilhas, disse ao seu filho: ainda é mais uma vasilha? Mas ele respondeu: não há mais vasilha, não há mais vasilha. E a palavra de Deus diz que aí foi que cessou o óleo, porque não havia mais vasilha suficiente para aquela botijazinha pequena encher, né? Aí, versículo 6, cheia que foram as vasilhas, disse ao seu filho: chega-me ainda uma vasilha. Mas ele respondeu: não há mais vasilha nenhuma. Então o azeite parou. Versículo 7, veio ela, pois, e o fez saber o homem de Deus, e disse, e o homem de Deus disse: vai, vende e paga a tua dívida, e vive tu e o teu filho do resto. Então a mulher, quando ela viu o milagre, ela vai e manda saber ao homem de Deus do que havia acontecido. Eu não sei com quem é que eu estou falando neste momento, mas talvez você que está me ouvindo a programação, talvez você seja uma pessoa que foi na igreja e pediu para o pastor orar por você, e o pastor orou e a bênção chegou e você nunca mais retornou à igreja. Essa mulher não, ela recebeu a bênção e foi lá testemunhar para o homem de Deus: olha, eu recebi a bênção. Tinha uma pessoa da igreja que ela pediu para a gente orar. Ela recebeu uma causa que tinha aí, uma causa de muito dinheiro, acho que 200 mil reais. E nós oramos. E aí, quando ela recebeu a causa, ela sumiu, foi embora, nunca mais apareceu. Não sei o motivo, né? Mas às vezes a pessoa pensa, pessoal, que o pastor, a igreja quer o que ela tem, quer o dinheiro dela, né? Tá, essa mulher não. Ela disse: só aqui tem azeite demais, aqui está sobrando azeite. Aí o homem de Deus: não quero nada seu, não. Vende o azeite, paga a dívida e bote um comércio para você. Era tanto azeite que ela passou a ser uma comerciante. Naquela época, o azeite, ele era como a energia elétrica. O pessoal acendia lá o candeeiro, o carçal, iluminava a casa, né? Era o combustível da época, né? E servia para mais coisas também. Então, hoje, quem vende combustível, quem vende gasolina, quem vende diesel, quem vende energia, é rico, né? Na época, eu não sei se você é do tempo da lamparina, né? Eu ainda usei lamparina ainda, né? O cara comprava o gás, querosene, às vezes era óleo diesel, colocava dentro da lamparinazinha e acendia. 6 horas, quando começava a ficar tudo escuro, se o cabo quisesse procurar uma roupa, quisesse tomar banho no açude, tomar banho no banheiro, tinha que ir com a lamparinazinha dentro de casa, né? E a mãe, às vezes a avó, era com a lamparinazinha só matando muriçoca, né? Esse menino, essas muriçocas estão comendo esse menino parece que está morto. Aí, né, cobre o menino com lençol e vai-se embora, depois vem de novo. A minha mãe era assim, meu Deus do céu. E olhar, o meu pai olhar se eu estava com lençol né? E é desse jeito. Então, esta mulher foi abençoada, esta mulher não perdeu os filhos, esta mulher prosperou porque ela buscou direção do homem de Deus. Você quer direção para a sua vida? Você quer receber a prosperidade? Você quer receber a cura? Você quer ser abençoada na sua vida familiar? Vem estar conosco nesta quinta-feira na Igreja do Amor de Deus, de Messejana, Rua Clemente Pereira, no número 127. Essa é a palavra que eu tenho para você, tá certo? Em nome de Jesus Cristo, vou colocar uma faixa musical. Daqui a pouco nós vamos fazer a oração, 11 horas da noite, para a glória do Senhor. Você que quer uma oração, você pode pedir uma oração também, né? Você que quer falar comigo, olha, pastor, eu estou aqui, eu ouvi a palavra, eu gosto da programação, conheço o pastor Cícero, participo na programação do meu dia, eu participo também na programação das mulheres. Seja lá de onde você estiver me ouvindo, se você quiser falar comigo, você vai agora ligar para a rádio. Ligar não, né? Mandar uma mensagem de texto ou de áudio, porque a gente não atende ligação. Esse celular é somente para áudio e mensagem de texto. Volto já já, 22 horas e 51, 23 horas, a gente vai fazer a oração da fé.

É isso aí, 22:56. Já. Falta 4 minutinhos pra gente fazer a oração da fé. E eu quero mandar um alô todo especial para a nossa irmã Ana Janicléia de Messejana, que está ligada conosco aqui. Quero mandar um alô para ela, um alô para o Nogueira, seu esposo, e toda a sua família, para Mariá também, que talvez esteja ouvindo a programação, né? É uma criança, mas eu não sei se ela está acordada. Se tiver, um alô para Mariá, né? Vamos mais, tem mais pessoas, pastor Cícero? Áudio? Sem sinal. 22:57 aqui. Aqui é só eu e o pastor Cícero, aqui é mistério. Um alô para a irmã Marta no sítio São João. Albeira Fátima, né? A Fátima da Messejana, com certeza é ela. Tô com o seu lindo relógio que a senhora ganhou. Foi ela, né, pastor Cícero? Aqui nas minhas mãos, entrego para a senhora, viu? Em nome de Jesus. Um alô também pro meu irmão Manuel, aí na Serraria dos Tomés, para Núbia, para o Luiz, a Misty, pro Gringo, né? E esqueci agora do nome da filha do Luiz, rapaz. Mas um alô para ela também. Alô para a Leidiane, missionária Leidiane na Pavuna. Alô, pastor Gilberto Filho, que tá também, talvez está ouvindo a programação. Fala, Palitó, quero mandar. Ah, vamos tocar, né, o louvor da irmã. Mandar um alô para minha amiga, a Giovana, para Lohana e pro Lohan também, tá certo? Vamos se preparar para o momento da oração.

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0: Senhor nosso Deus e Senhor nosso Pai, quero agradecer ao Senhor por esta oportunidade de estar aqui, meu Senhor, fazendo a programação, levando a Tua Palavra, levando esperança para as pessoas que estão ouvindo a Tua programação, ouvindo esta rádio. Um dia eu estava do outro lado, embriagado, desejo de suicídio, a família destruída, mas eu ouvi o chamado através da rádio: venha, venha, porque Deus vai mudar a sua situação. E eu criei e fui, graças a Deus, graças ao Senhor, por eu ter ido, porque apesar de eu não ter muita fé, mas quando eu cheguei lá, tinha uma pessoa para orar por mim, uma pessoa para jejuar por mim, para me ensinar a palavra, me ensinar a fé, e hoje eu estou aqui, 30 anos já, meu Senhor, servindo ao Senhor, na Tua presença, levando a Tua palavra. E o meu plano, o meu projeto é de falar do Senhor enquanto eu tiver vida, enquanto eu tiver voz, enquanto eu estiver respirando. Eu quero falar do Teu amor, que o Senhor liberta, que o Senhor cura, que o Senhor salva, que o Senhor salva, cura, batiza com o Espírito Santo, prepara, leva para o céu. O Senhor é Deus. Então, muito obrigado, Senhor. Eu abençoo todos os ouvintes da Águia FM. Eu abençoo todo o povo da Igreja do Amor de Deus e aqueles que ainda não são, que virão, se tornarão membro da Igreja do Amor de Deus. Toma, Chaguinho, em tuas mãos. Toma, meu Pai, esses nomes que estão aqui. Toma o Javan, Ana Janicléia, a Marta, a Fátima, a Leidiane, o pastor Gilberto. Toma todos que estão ouvindo, o pessoal lá do ICC, meu Senhor. Toma todos os pastores, obreiros da casa do Senhor em tuas mãos. Pai, te agradeço, te entrego essa programação nas tuas mãos. Em nome de Jesus. Amém. Muito bem, estamos chegando no final da nossa programação. Quero mandar um alô para a irmã Tatá, que trouxe o meu presente, né? Irmã Tatá, tem um áudio da irmã Tatá? Então dá tempo ainda. Vamos lá, alô, boa noite!
1: Boa noite, pastor Cício. Boa noite, pastor Eduardo. A paz do Senhor Jesus, sua irmã Tatá. Quero dizer que para mim foi uma honra muito grande de ter me deslocado lá do meu interiorzinho, no município de Sobral, Serra da Meruoca, para poder vir, para assistir a grande festa para Jesus, que foi no José Valdo, que foi sábado à noite, e para a grande campanha, que eu creio, meu Deus, que o que eu pedi a Deus, Deus vai me honrar, e eu vou voltar para contar meu testemunho com o meu lenço da grande campanha. Para mim foi um prazer muito grande conhecer os pastores pessoalmente, que eu não conhecia. É que Deus me abençoe poderosamente a cada um de vocês, o bispo Cláudio Garcia, um homem muito usado por Deus, Deus abençoe poderosamente o pastor Pedro, pastor Gilberto, pastor Claito, pastor Cício, muito abençoado, Deus abençoe poderosamente, pastor Fábio, Deus abençoe cada um de vocês em nome do Senhor Jesus. Peço que inclua meu nome na oração do clamor da minha noite, meu nome e meus filhos, em nome de Jesus. Tenha uma boa noite, a paz do Senhor. Amanhã estarei de volta para o meu lugar, Serra da Meruoca, em nome de Jesus.
0: Aí o meu abraço aí, né? A irmã Tatá, mulher de Deus. Um alô para a irmã Lúcia. E estamos chegando ao final da nossa programação. Deus abençoe. Amanhã tem mais. Pastor Cícero Neto, fica com o senhor, né? Você vai falar alguma coisa? Amanhã, a partir das 10 da manhã, né?
2: 10 ao meio-dia, né? Estamos com um propósito, o bispo colocou ontem. Meio-dia, oração com o lenço na mão. Então amanhã, meio-dia, aqui no final do programa Voando Como as Águias, vamos estar nesse propósito, orando com o lenço em nome de Jesus.
0: É isso aí, vamos tocar aqui o louvor Fala Paletó, que a irmã Chaguinha pediu, e ofereço para Giovana. Deus abençoe, tchau.

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Amém, povo de Deus? Todos encontraram? Então vamos ler. Diz assim o escritor aos Hebreus: procurem viver em paz com todos e busquem a santificação, sem a qual ninguém verá o Senhor. Ele está dizendo que nós que somos cristãos, que nós que somos servos de Deus, que nós que vivemos a fé, que nós que aceitamos Jesus como Salvador de nossas vidas, o que nós temos que fazer? Se possível for, nós temos que buscar a paz com todos. Amém? Nós temos que viver uma vida de paz. Porque tem pessoas que aceitaram a Jesus, mas não gostam de viver em paz com ninguém. É ou não é? Sim ou não? Tem pessoas que mesmo frequentando a igreja, mesmo tendo Cristo na vida, eles gostam de confusão. Tem pessoas que aonde ela está, está a confusão. Ela é incomodada. Amém, povo de Deus? Ela é intolerante. Ela é uma pessoa que aonde ela está, tem confusão. E a Bíblia, o escritor está dizendo que nós temos que buscar, nós temos que procurar, amém? Procurar viver em paz com todos. Em paz com todos. A Bíblia diz que a palavra branda, ela reprime o furor, mas a áspera suscita a ira. Amém, povo de Deus? Às vezes a pessoa está num momento ruim, lhe responde de uma forma ignorante, povo de Deus, porque está nervoso, está passando por algum problema. Se você responder à altura, vai dar confusão. Mas se você respondê-la brandamente, você vai acalmar, aquietar o furor. Amém, povo de Deus? Mas se você fala com as pessoas com um tom arrogante, você vai suscitar ira no coração daquela pessoa na qual você está falando. Então nós temos que viver em paz. Se depender de nós, nós temos que ter paz com todos. Às vezes não depende de nós, é ou não é? Nós queremos viver em paz, mas a pessoa não quer, sim ou não? Não depende de você, mas se depender de você, você tem que viver em paz. Amém, povo de Deus? E a santificação nós temos que buscar. Buscai a santificação, sem a qual ninguém vai ver a Deus. Nós temos que buscar. Não é uma coisa que vem sem a gente buscar. Amém, povo de Deus? Você não se santifica sem buscar. Não se santifica. Você tem que querer. A primeira coisa que você tem que fazer para se santificar é detectar os teus erros e trabalhar em cima, pedindo a Deus, pedindo ao Espírito Santo: Espírito Santo, tira de mim isso, porque isso vai me impedir de ver o Senhor, vai te impedir tanto de chegar no céu, como ver a ação de Deus na tua vida, nos momentos de guerra que você enfrentar nesta terra. Porque nesta terra, neste mundo, Jesus disse que nós teríamos aflições. No mundo tereis aflições, mas tem de bom ânimo, eu venci o mundo. Amém, povo de Deus? Você tem aflição, você tem guerra dentro do teu lar, você tem guerra com os teus filhos, amém? Você tem guerra na vida espiritual, você tem guerra na vida financeira, você tem guerra de todas as formas enquanto você viver aqui na terra. E quando você se santifica, você, meu irmão, chama Deus para lutar as tuas lutas. Você convida o Espírito Santo, o exército do céu, para lutar
em teu favor quando você santifica a tua vida. Porque que muitos entram em uma guerra e não vence, povo de Deus? Por quê? Porque querem entrar de qualquer jeito. Amém, povo de Deus? Eles querem ir para a guerra de qualquer forma, de qualquer maneira. Sem orar, sem jejuar, sem santificar a vida. Amém, povo de Deus? E você não consegue. Você sabe por que que você não consegue? Porque a maioria das guerras que você enfrenta aqui, material, aqui nesta terra, terrestre, ela tem ligação com o espiritual. O mundo espiritual do mal está por trás. Amém, povo de Deus? Você não está vendo, mas existe o Satanás e seus anjos batalhando para te derrotar, batalhando para te derrubar, batalhando, trabalhando para que você diga: olha, Deus não olha para mim, olha, não tem mais jeito para mim, olha, está tudo acabado. O diabo batalha para te desanimar, para cada dia te afastar mais das coisas de Deus, mais da igreja, amém? Mais das coisas que é santa, mais das coisas que revelam a Deus e que move a mão de Deus em teu favor. E nós temos que ter cuidado, amém, povo de Deus? Para sempre estarmos convidando o Senhor: vem batalhar comigo, porque eu só não posso nada, Senhor. Eu sou fraco. Amém, povo de Deus? Se fosse por mim, eu já tinha desistido. Se fosse por mim, eu não aguentaria, Senhor. Mas vem comigo, batalha comigo, luta comigo.

Fortalece a vida do servo de Deus e o faz vencedor nesta terra, e o faz vitorioso. Mas para isso nós temos que nos santificar. Você quer ver, ó? Vá lá para Josué. Vamos lá para Josué. Ó, Josué 7, 13. Josué 7, 13. Aqui o povo de Deus tinha vencido uma guerra desigual, uma guerra que teve, que foi notório o sobrenatural de Deus para essa vitória. Amém? Que foi contra Jericó. Em seguida, foram vencidos por um povo muito inferior, o povo de Jericó. Amém, povo de Deus? Um povo insignificante, um povo que eles não acreditassem que pudesse vencê-los, mas foi vencido. O que foi que o líder do povo de Deus fez? Caiu prostrado e começou a murmurar, a perguntar a Deus por que que aquilo tinha acontecido. Amém? Aí Deus fala com ele no 13: levante-se e santifique o povo, e diga: santifique-se para amanhã. Tu está assim prostrado por quê? Levanta-te e santifica o povo para amanhã, porque assim diz o Senhor Deus de Israel: a coisa condenada no meio de vocês, de vocês, ó Israel, vocês não poderão resistir ao inimigo enquanto não eliminar do meio de vocês as coisas condenadas. Amém, povo de Deus? Diz: olha, te levanta e santifica o povo, porque há impureza, há pecado, há coisas condenadas no vosso meio, e desta forma, sem a santificação, vocês não vão vencer o inimigo. Amém, povo de Deus? Não vão derrotar o inimigo se não santificar-se. Então, povo de Deus, é por isso que muitos crentes entram em uma guerra contra uma enfermidade, entram em uma guerra contra um vício na vida de um filho, entram em uma guerra contra um problema num casamento de uma filha, entram em uma guerra contra um problema financeiro e não consegue vencê-los. Você sabe por quê? Não consegue vencê-lo porque não santifica a sua vida. Não chama Deus, amém, povo de Deus, para ser a garantia da tua vitória. Não chama Deus para ir na frente. Quando você começa a santificar a tua vida, você começa a dizer: olha, Deus, em outras palavras, eu só não posso, mas eu sei que tu pode tudo. Eu sei que esse problema para ti não é nada. Eu sei que para os médicos é impossível. Eu sei que para a sociedade é impossível. Eu sei que humanamente falando é impossível eu sair dessa situação que eu me encontro, mas eu sei que para ti o Senhor pode todas as coisas. Amém, povo de Deus? Quando você santifica a tua vida, então, meu irmão, olha, santifique a tua vida. Seja uma mulher de oração, seja um homem de oração. Amém? Passe a buscar a Deus, passe a jejuar, passe a ler a Bíblia, passe a vigiar no que você fala, no que você ouve, no que você vê. Amém? Santifique a tua vida de uma forma tremenda, de uma forma poderosa, que você vai ver o exército do céu, o mundo espiritual de Deus descendo para batalhar em teu favor. Você quer ver? Vamos lá para Crônicas, capítulo 20, segundo, 20 e 12, 20, capítulo 20, versículo 12. Quando uma multidão veio contra o rei Josafá. Amém, povo de Deus? Amém. Uma multidão veio contra o rei. Olha o que ele diz, olha, no 12.
Ó nosso Deus, acaso não executarás o teu juízo contra eles? Porque em nós não há força para resistirmos a essa grande multidão que vem contra nós. Não sabemos o que fazer, mas os nossos olhos estão olhando para ti. Senhor, nós não sabemos o que fazer diante desta multidão. Esta multidão é mais numerosa do que nós. A força deles é superior à nossa. Os exércitos são superior ao nosso. Nós não sabemos o que fazer. Mas uma coisa nós estamos crendo. Amém? Que o Senhor é por nós, e os nossos olhos estão esperando de ti o socorro, estão olhando para ti, é de ti que nos vem o socorro. Mas ele não só falou assim, olha o que foi que ele fez, no 13, ó, versículo 13, todos os homens de Judá estavam de pé diante do Senhor, com as suas crianças e as suas mulheres e os seus filhos. Então, no meio da congregação, o Espírito do Senhor veio sobre Jaaziel, filho de Zacarias, filho de Benaia, filho de Jeiel, filho de Amatanias, levita dos filhos de Asaf, Jaziel, e disse: escute, ó congregação de Judá e moradores de Jerusalém, e tu, ó rei Josafá, assim diz o Senhor: não tenha medo, nem se assuste por causa desta grande multidão, pois esta batalha não é de vocês, mas de Deus. Sabe o que é que eles estavam fazendo aqui? Jejuando e orando. Congregaram para jejuar, mulheres, homens e crianças, buscando a Deus. Aí Deus manifestou e disse: olha, não tenha medo, não se espante, porque a peleja não é mais de vocês. Amém, povo de Deus? Esta luta é do vosso Deus. Eu é que vou lutar em vosso favor. Amém, povo de Deus? Eu é que vou na frente. Por que que isso aconteceu? Porque houve uma santificação. Sem a santificação, Deus não age. Amém, povo de Deus? Enquanto o povo não santificar a sua vida, ele não chama Deus para batalhar a sua batalha. Não chama Deus para guerrear as suas guerras. Amém, povo de Deus? E nós temos que ter humildade para nos santificarmos. A humildade para reconhecer os nossos erros. Senhor, eu falo o que não é para falar. Eu ouço o que não é para ouvir. Amém, povo de Deus? Eu ajo de uma forma que não era para me agir. Amém? Então, santifica a minha vida. Vem, Senhor, tira de mim.

arranca de mim. Eu quero ser cheio do teu Espírito, porque eu fazendo assim, o Senhor luta as minhas lutas, o Senhor batalha as minhas batalhas, o Senhor me dá vitória aqui nesta terra, e quando eu morrer, eu vou ver o Senhor. Amém, povo de Deus? Porque a Bíblia diz que sem a santificação ninguém pode ver a Deus. Mas se nós nos santificarmos, nós vamos morar com Ele no céu eternamente. Quem entendeu? Glória a Deus. Então, vem aqui na frente. Vamos buscar ao Senhor. Aleluia, Jesus. Toda glória seja dada ao teu nome. Aleluias. Venha rasgar a tua alma, venha dizer: Senhor, a partir de hoje, Senhor, eu quero ser santo. Amém, povo de Deus? Eu quero ser santo como o Senhor é santo. Santifica a minha vida, Senhor. Santifica as minhas atitudes. Aleluia. Eu quero ser fiel a ti, Senhor. Eu quero te agradar. Eu quero que o Senhor se agrade comigo. Eu quero que o Senhor olhe para mim e faça e diga a mesma coisa que o Senhor disse para Satanás a respeito de Jó. Aleluias. Aleluia, Jesus.

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1: Graças a Deus, momento da palavra aqui na Rádio Águia FM. E eu quero saber de você, né? Você que está ouvindo esta programação, o que você está disposto? O que você está disposto a fazer para viver o milagre? Olha só o que diz aqui em 2 Reis, capítulo 5, versículo 13. 2 Reis, capítulo 5, versículo 13. Diz assim: se o profeta te dissera para fazer alguma grande coisa ou coisa difícil, porventura o Senhor não faria? Quanto mais dizendo-te: lava-te e ficarás purificado. Aqui está falando da cura de Naamã. Lembra de Naamã? Aquele que era leproso e ficou curado? Pois é, aqui é o episódio em que Naamã chega ali diante do profeta e ele foi indicado aí pela menina que ele havia escravizado lá na Síria. A menina, sem nenhuma mágoa no coração, falou: ah, se ele tivesse lá em Israel, ele seria curado, que lá tem um homem de Deus, lá ele vai ser curado. E aí ele foi, e ele chegando lá no profeta, o profeta nem recebeu ele, só falou assim, só deu uma direção, só deu um comando: pegue para ele se lavar 7 vezes lá no Rio Jordão. E aí ele, né, altivo como ele era, orgulhoso, né, porque afinal de contas ele era, né, comandante do exército da Síria, queria ser muita coisa, mas Deus queria trabalhar ali naquele orgulho, né? E aí manda ele se lavar 7 vezes no Rio Jordão. E naquela época o Rio Jordão ele não era como é hoje, né? Ele era um pouco sujo, ele falou que não tinha rios melhores não para ele mandar me lavar e tal, não sei o quê. Eu pensava que ele ia sair, que ele iria orar, que ele iria invocar o Deus dele e não sei o quê, né? Não, profeta, não, só vai lá, lava, sei lá, 7 vezes. E ele não queria ir, não. Ele não queria ir. Tem gente assim, meu irmão. Tem gente assim, o pastor pede para fazer algo, o pastor orienta, direciona, e a pessoa fica resistente, né? A pessoa não quer agir a fé dela. Naamã, ele era um homem importante, ele era comandante do exército da Síria, mas ele carregava ali uma enfermidade que dinheiro nenhum no mundo podia curá-lo, né? Ele tinha uma posição, ele tinha um prestígio, uma posição na sociedade, um prestígio que não podiam resolver aquele problema, que era a lepra, né? Se hoje, até hoje, não tem cura, só tem um tratamento paliativo, imagina aquela época, né? E aí quando o profeta Eliseu mandou que ele fosse lavar ali 7 vezes no Jordão, como a gente falou, Naamã inicialmente ali ficou indignado. Ele esperava ali algo grandioso, né? Mas Deus lhe deu uma orientação simples, que exigia o quê? Obediência e atitude. Obediência e atitude. Foi então que os servos de Naamã, aqueles servos ali que acompanhavam ele, fizeram a pergunta, né? Se fosse algo difícil, o senhor não ia fazer? Então por que o senhor não faz aí algo tão simples para receber seu milagre, né? Muitas das vezes nós queremos que Deus faça algo extraordinário na nossa vida. Muitas das vezes nós queremos aí um milagre, né? Quem sabe na vida de um filho, de uma filha, de um marido, de uma esposa, não sei, em alguma área da vida, não sei, né? A gente quer que Deus faça, mas a questão é que muitas das vezes as pessoas não estão dispostas a obedecer nas coisas simples, e as pessoas ficam dando desculpa, às vezes, não, quando isso acontecer, eu vou, quando não sei o que, ou seja, né? Irmão, se a gente fosse esperar, né? Por exemplo, eu falo aqui de mim, do ministério. Se eu fosse esperar, sabe, para ter os melhores equipamentos, para começar a rádio, eu não tinha começado a rádio. Não tinha. Também no ministério, não tinha. Não tinha, vou esperar, aí vai, eu vou, aí vai dar certo. Não tem como. Isso é desculpa. Né? O milagre, ele pode estar do outro lado, de quê? Da nossa obediência, da sua obediência. Naamã precisou descer ao Jordão. Ele teve que deixar de lado o orgulho e fazer exatamente aquilo que Deus havia determinado. Às vezes o que está impedindo aí a nossa bênção, a sua bênção, você que está ouvindo aí, talvez o que está impedindo a sua bênção é a falta do poder de Deus. Aliás, desculpa, não é a falta do poder de Deus, mas a falta de disposição para receber o poder de Deus. É isso mesmo. Jesus falou: se alguém me ama, guardará a minha palavra. Obediência é uma demonstração de amor e confiança a Deus. Por isso, meu irmão, pare de dar desculpas. Pare de ficar dando desculpa e comece a ter atitudes. Comece a ter atitude. Quanta gente fica dizendo: ah, porque eu não posso, ah, porque eu não tenho tempo, ah, porque eu não sei fazer, ah, porque eu não tenho condições, né? Só Deus sabe da minha luta, oh, não sei o que, né? Todas as pessoas, se você for na Bíblia, nos Evangelhos, todas as pessoas que foram abençoadas, elas exigiram delas atitudes. Quando você lembra, por exemplo, da mulher do fluxo de sangue, a Bíblia diz que aquela mulher, ela foi se arrastando, mas ela foi. Ela poderia muito bem dar desculpa: não, porque eu não posso ir, tem uma multidão e eu tal, eu sou mulher, eu estou aqui com fluxo de sangue e tal, estou fraca, estou debilitada. Não, mas a Bíblia diz que ela foi se arrastando, mas ela foi, né? Ela foi. Moisés também deu desculpa lá quando Deus chamou ele, né? Ah, porque eu sou pesado de língua, não sei o quê. Jeremias também: ah, porque eu passo de uma criança, tal, eu sou impuro de lábios, não sei o quê. Mas Deus não procura pessoas perfeitas, Deus procura pessoas que estão dispostas a obedecer e agir a fé. Amém? Apóstolo Tiago diz, capítulo 2, versículo 26: porque assim como o corpo sem espírito está morto, assim também a fé sem obras é morta. Uma fé verdadeira é aquela que produz atitude. Não basta dizer que cremos, precisamos agir de acordo com aquilo que cremos. O reino de Deus exige disposição. Aleluia. Jesus falou, Mateus 11:12: desde os dias de João Batista até agora, o reino de Deus é tomado por esforço, e só os que se esforçam e que se apoderam dele. É forte isso aqui, é forte, né? A questão não é a salvação que estamos falando aqui. A salvação é gratuita, ela foi paga um alto preço, ela é de graça, mas não foi barata, né? Foi o preço de sangue do Senhor Jesus. Nós estamos falando aqui do reino de Deus, daquilo que você pode viver aqui na terra. Dos milagres, sabe? Dos milagres, do agir de Deus, da providência de Deus, sabe? Estamos falando disso aqui, não estamos falando de salvação, estamos falando daquilo que Deus quer que você viva, porque afinal de contas você é filho de Deus ou não é? Você é filho de Deus. Então, Jesus, ele falou: olha, qual é o pai que vendo um filho pedir peixe, vai lhe dar um escorpião, pedindo pão, vai lhe dar uma pedra? Não. Vós que sois maus, sabeis dar boas dádivas aos vossos filhos, quanto mais o vosso Pai que está nos céus. Então Deus quer que você venha viver milagres. Deus quer que você venha viver milagres, contar testemunhos, como você ouviu agora há pouco. E já vamos colocar aqui mais testemunhos. Deus quer que você venha testemunhar. Deus não quer que você venha só ficar ouvindo testemunhos. Deus não quer só que você venha estar aplaudindo testemunhos. Deus quer que você viva milagres e testemunhe para glorificar o nome dele. Amém? Então, ali os servos de Eliseu falou assim: se fosse algo mais difícil, eu não ia fazer? Se fosse algo mais difícil, eu não ia fazer? Por que que você não vai lá, mergulha lá? Né? Então talvez você está aí e está precisando de um milagre. Está precisando de um milagre na tua vida, na tua casa, na tua família, na vida do teu filho, da tua filha, não sei, no teu marido, da tua esposa, eu não sei. Mas Deus sabe. E o que Ele quer é que você venha agir a sua fé. Você venha agir a sua fé. Você venha praticar a palavra de Deus. Tiago falou: não sejais somente ouvintes, mas praticantes, cumpridores da palavra de Deus. Né? Então, A questão, o problema ali não era o Jordão. A questão era agir a fé em obediência. Todos aqueles que agiram a fé em obediência receberam os milagres de Deus. E nós vamos estar iniciando esta campanha, dia 20. Dia 20 vai estar sendo iniciada essa campanha. E talvez eu tenha que sair da minha casa para ir na sede. Por que que não faz na igreja aqui do bairro? Por que que não faz na igreja? Vai ter a continuidade, mas o início para você pegar o lenço e já durante a campanha você contar o testemunho, o início é na sede. É questão de obediência, meu irmão. Questão de obediência, questão de direcionamento. É questão de direcionamento e obediência. Amém? Se fosse algo mais difícil, você não ia fazer? É ou não é verdade? Se fosse algo mais difícil, então você ia fazer? E aí Deus está direcionando. Está direcionando a você participar desta campanha e você ser abençoado e testemunhar do poder de Deus na sua vida. Então se programe. Se programe para este dia 20. Se programe. Olha, dia 20, ninguém marca nada. Fale aí na sua casa, na sua família. Olha, dia 20, ninguém marca nada. A gente vai estar na igreja, a gente vai estar na sede pela manhã. E Deus vai realizar um milagre em nome de Jesus. Porque nós vamos estar agindo a fé. Nós vamos estar colocando nossa fé em prática. E Deus vai nos honrar em nome de Jesus. Amém? Glória a Deus. Eclesiastes 9:10 fala: e tudo quanto vier a fazer, na tua mão a fazer, faze com todas as tuas forças. Olha só que forte. Eclesiastes 9:10. Tudo quanto te vier a mão para fazer, faze conforme todas as tuas forças. Então é empenhar todas as tuas forças, a tua fé, a tua atitude, e Deus te honrar em nome de Jesus. Amém? Esta é a palavra de Deus aqui na Rádio Águia FM.

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vocês, levante a mão. E cumprindo-se o dia de Pentecostes, estavam todos reunidos no mesmo lugar. E de repente, ouviu-se um som como de um vento veemente e impetuoso, e encheu a casa onde estavam assentados. E foram vistas por eles línguas

Eu me lembro como se fosse hoje, no dia 7 de janeiro, há 2 anos atrás. Para quem não sabe, nós moramos em Joinville, Santa Catarina. E aquele dia nós tínhamos uma agenda em São Paulo, capital. Estava toda a família dentro do automóvel aquele dia. O meu pai estava na direção do carro. E nós pegamos a BR-101. Eu me lembro que aquele dia estava chovendo muito. Na sequência, BR-116. E no quilômetro 545, uma curva muito perigosa. Quando meu pai entrou para fazer aquela curva, tinha óleo naquele local. Meu irmão, escute só. O carro deu 2 giros de 360 graus e capotou do lado esquerdo da pista. O carro deu perca total, mas nós saímos ilesos daquele acidente para a honra e glória do Senhor Jesus. Eu entendo com isso que ninguém pode parar um adorador. Ninguém pode impedir o nosso louvor. Ainda que nos amarrem em uma prisão, não conseguem parar a nossa adoração, porque sai do nosso coração. E eu estou diante, nesta noite, de verdadeiros adoradores que adoram o Pai em espírito e em verdade. Quem sabe o inimigo tem tentado tirar você dos caminhos do Senhor, mas ele não conseguiu e nem vai conseguir, porque maior é o que está em nós do que o que está no mundo. E nada pode parar um adorador, nada pode impedir o nosso louvor. Tem adorador aqui neste lugar? Se tem adorador, levante a tua mão e dê um glória a Deus mais forte que você puder.

0: Salles. Que prazer, viu? Muito obrigado.
1: Deus abençoe. É milagre de Deus na tua vida aí, ó.

0: o Senhor responde. Aleluia, Jesus. Aleluia.
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apesar das minhas fraquezas, eu faço um compromisso com o Senhor de ser fiel e não fazer mais a vontade da minha carne, mas a vontade do Senhor em mim. Por isso eu te peço, Senhor, sela este compromisso.

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Aleluia! Aleluia! Nós olharemos para o alto! Nós olharemos para o alto!

Graças a Deus, mais um momento aqui da Palavra de Deus, né, aqui na Rádio Águia FM. Então vamos meditar na Palavra de Deus, em nome de Jesus, amém? Olha só o que diz aqui em Gênesis, no capítulo 50, no versículo 20, né? Gênesis, capítulo 50, versículo 20, a Palavra de Deus diz assim: Vós bem tentastes contra mim, porém Deus o tornou em bem, para fazer como se vê neste dia, para conservar muita gente com vida. Aqui no caso está falando desse grande homem de Deus, né, que foi José, que a gente costuma chamar o José do Egito, né? E a história de José do Egito é uma poderosa demonstração de que os caminhos de Deus nem sempre são rápidos como a gente quer, né? Mas pode ter certeza que os caminhos de Deus sempre serão perfeitos, amém? José, ele foi aquele homem que recebeu sonhos da parte de Deus, mas entre o sonho e o cumprimento houve um poço, meu irmão, foi assim pesado, né? Houve um poço, houve também escravidão, houve injustiça, houve a prisão, mas José, ele saiu do poço ali, né, e foi para a casa de Potifar, e da casa de Potifar ele foi para a prisão, e finalmente da prisão para o palácio. Ou seja, José foi do poço ao palácio. Eita, como nosso Deus é maravilhoso! Aquilo que parecia o fim ali para José era apenas mais uma etapa do projeto que Deus tinha para a vida dele. Mas o que é que acontece? José não permitiu ali que as circunstâncias matassem aquilo que Deus havia colocado em seu coração. Quando José chegou ali ao governo do Egito, que ele foi governador do Egito, ainda tem gente dizendo por aí que esse negócio de política, a igreja não pode se envolver, que não sei o quê. A Bíblia está falando aqui de política. Deus levantou um político, Deus levantou um governador ali, né? Porque José, ele foi governador no Egito, né? Então, quando ele chegou ali ao governo do Egito, ele não usou ali sua posição para a vingança, mas ele usou ali sua posição para servir, para administrar e para salvar vidas. Aleluia! Deus colocou ali ele uma posição de autoridade. Ele era uma autoridade ali. Debaixo do faraó, ninguém mais mandava. Era ele. Ele era o governador, né? Para que uma nação inteira fosse preservada da fome. Meu irmão, se não fosse José, olha, todo mundo antigo tinha sofrido com aquela fome, né? Lá em Gênesis 41 diz assim: disse mais faraó a José: vês aqui que tenho posto sobre toda a terra do Egito. E a Bíblia fala que faraó deu um anel ali para ele, né, que representava aquela autoridade, aquela posição de autoridade ali, e na verdade foi dada por Deus. Isso nos ensina algo muito importante, né? Deus, ele é poderoso ali para colocar homens e mulheres de fé em posições de influência e autoridade. Para quê? Para qualquer coisa. Não, para cumprir os seus propósitos. Inclusive na política. Nós estamos aí nesse ano eleitoral, né? Ano de político. Nós precisamos ter, meu irmão, bastante cuidado para não cometer o erro, sabe de quê? Que muita gente tem feito por aí. Quando chega esse período, o pessoal quer espiritualizar, quer ser espiritual demais, né? E aí começa a demonizar, isso mesmo, a palavra é essa, começa a demonizar aquilo que Deus pode usar para realizar seus propósitos, né? Meu irmão, a política, ela pode e tem muitas das vezes sido usada para o mal, é uma verdade, isso é uma realidade, ninguém tá fugindo disso, ninguém está negando isso não. Mas também pode ser um instrumento para promover justiça, organizar uma sociedade, proteger famílias e melhorar a vida de uma nação, né? A Bíblia, por exemplo, ela vai nos mostrar diversos homens de Deus ocupando posições de governo. José aqui no Egito, né, como a gente está falando aqui. Daniel lá na Babilônia, né? Neemias também, que foi outro governador.
né? Entre outros, né? O problema não é simplesmente ocupar uma posição de autoridade, não é só isso. O problema é ocupar uma posição sem princípios, aí que está o problema. Sem temor de Deus e sem compromisso, principalmente com a verdade, né? Com a verdade. Precisamos aprender aqui com José, né, o seguinte: está no palácio sem deixar o palácio entrar no coração. Aí que está a grande questão. Então aqui cabe uma reflexão para cada um de nós, né? Cabe aqui uma reflexão para cada um de nós. Olha só, durante muito tempo, e eu lembro disso, né? Eu estou aí há 30 anos no Evangelho, estou há 30 anos servindo a Deus, em outubro agora vai fazer 30 anos. Durante muito tempo, né, alguns anos, alguns cristãos, né, a igreja, ela demonizava muito a televisão. Não sei se você é dessa época, não sei se você lembra disso, né? Dizendo: ah, televisão é coisa do diabo. Hoje, muitos reconhecem a importância, por exemplo, de utilizar a televisão para anunciar o evangelho. Quantas pessoas não foram alcançadas pelo evangelho através de uma pregação na televisão? A internet! Quantas, eu lembro, meu irmão, quantas pessoas demonizavam e até hoje demonizam a internet, né? Muita gente está me ouvindo agora por onde? Pela internet. Embora em alguns lugares aí exista justamente uma grande dificuldade de acesso a esse espaço, né, que é a televisão. Hoje, para você fazer um programa de televisão, é caríssimo para fazer um programa de televisão, né? Aqui no Brasil, por exemplo, se for em rede nacional, chega a casa dos milhões. Olha só a dificuldade. Sabe por quê? Porque por muitos anos, a igreja, né, os evangélicos, fica dizendo: TV é do diabo. Aí sabe o que o diabo fez? É mesmo, a TV é minha. Tomou posse, né? Nós não podemos, meu, nem devemos demonizar ferramentas ou áreas da sociedade. Pelo contrário, nós devemos consagrá-las a Deus e aprender a utilizá-las para o bem. Isso mesmo, para o bem. A política, por exemplo, ela não deve ser o nosso Deus. Nenhum político também, né? Não pode haver idolatria para político, ficar brigando. Você sabe, né, o que eu estou falando, né? E nem pode, muito menos, ser a nossa esperança, né? A nossa esperança está em quem? Cristo. Ele é a nossa esperança. Ele é o nosso Deus. Ele é aquele no qual nós veneramos. É Ele, somente Ele. Mas sabe o que é que a gente pode fazer como igreja, como povo de Deus? Podemos orar para que Deus levante homens íntegros, tementes a Ele, comprometidos, por exemplo, com a justiça, para ocupar posições de influência, né? Olha só o que diz Provérbios 29:2. Olha só o que diz. É a Bíblia, é palavra aqui, viu? Aqui é palavra. Olha só o que diz Provérbios 29:2. Quando o justo governa, olha só, o povo se alegra. Mas quando o ímpio governa, domina, o povo sofre, o povo geme. Se está acontecendo alguma coisa desse tipo aqui, não é mera coincidência não, viu? Que é bíblico, está na Bíblia que quando os justos governam, o povo se alegra. Mas quando o ímpio governa, o povo geme, o povo sofre. Você já prestou atenção como é que está a nossa nação? É, meu irmão, está complicado. Talvez hoje você esteja vivendo aí o seu poço, né? Você está vivendo o seu poço. Mas pense que Deus não se esqueceu do seu sonho e nunca vai se esquecer, né? Deus não se esquece. A Bíblia diz que ainda que uma mãe que amamente o seu filho venha se esquecer dele, eu, Senhor, não me esquecerei de ti. O poço, meu irmão, pode ser apenas uma etapa antes do palácio, ou seja, antes da bênção. É luta, é prova, como José passou, mas Deus, Ele vai honrar a sua fé, né? O mesmo Deus que estava com José no poço, estava com ele também na prisão, estava com ele ali na casa de Potifar, enfim, e também estava com ele
no palácio. Amém? Portanto, eu quero dizer para você, não abandone a sua fé. Não abandone os seus princípios. Continue sendo fiel. Continue sendo fiel. Quem deu o sonho também sabe preparar o caminho para realizá-lo. E o mesmo Deus que agiu na vida de José, vai agir na tua vida, que ele não mudou, ele é imutável, ele não muda. Passam-se as eras, passam-se os anos, mas ele não muda. Amém? Confia no Senhor de todo o teu coração. Entrega o teu caminho ao Senhor, confia nele, o mais ele fará. Foi o que José fez, em nome de Jesus. Amém? E por falar em José, eu também lembro aqui de outro José, aí já no Novo Testamento. Era o chamado José de Arimateia. Isso mesmo, José de Arimateia. Parece que Deus gosta, né? Deus tem um segredo com José, né? Pai, o padrasto de Jesus também era José, né? Mas esse José de Arimateia, ele era membro do Sinédrio. O que era o Sinédrio na época de Jesus? Era como se fosse hoje o Senado. Ou seja, era uma organização política, né? Onde se resolvia causas ali da sociedade da época. Era uma câmara ali com os dos deputados, né, dos senadores. E ali tinha um homem, um discípulo de Jesus, chamado José, José de Arimateia. Quando Jesus morreu, você sabe, ele foi crucificado, ficou numa cruz ali. E sabe qual era o costume romano? Sabe qual era o costume romano da época? Quando alguém era crucificado, essa pessoa ela ficava ali na cruz. Não podia ser retirado. O corpo da pessoa ficava ali para apodrecer, para entrar em estado de putrefação. Para quê? Porque os crucificados, eles eram crucificados bem ali, como se fosse na entrada da cidade. Então, os viajantes, quem visitava ali a cidade, para visualizar aquela cena ali das pessoas crucificadas. Jesus não foi o primeiro e nem foi o último a ser crucificado. Milhares de pessoas foram crucificadas. Era uma prática romana comum, viu? Era uma prática romana comum. E aí, as pessoas ficavam ali presas na cruz, sabe? Até o corpo ficar em estado de putrefação. Mas aí Deus usou José de Arimateia, um político. Olha só que interessante, né? Deus usou ali José de Arimateia, um político, que tinha influência ali no Sinédrio, e ali, junto ao governador da época, né, conseguiu a liberação do corpo de Jesus da cruz para colocá-lo no túmulo. Olha só que interessante. Ainda há pessoa que diga: ah, não pode se envolver com política, porque não sei o que, quer espiritualizar. Meu irmão, temos que orar para que Deus levante José nesta nação. Tanto José ali como José no Egito, como José de Arimateia. Que Deus, nesse ano, 2026, venha levantar José para que, vamos falar em provérbios, para que o povo se alegre, para que possamos, né, se alegrar na presença de Deus e ter vida tranquila. Amém? Então essa é a palavra de Deus aqui na Rádio Águia FM.

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Graças a Deus, agora 11 horas 32 minutos. Vamos aqui o momento da palavra, aqui no nosso programa Voando Como as Águias, que vai ao ar sempre de 10 ao meio-dia, aqui na nossa rádio Águia FM. E temos aqui o momento da palavra, né? Então vamos aqui a palavra de Deus, que está lá na carta de Tiago, capítulo 1, versículo 5. A palavra de Deus diz assim: e se algum de vós tem falta de sabedoria, peça a Deus, que a todos dá liberalmente e não lança em rosto, e ser-lhe-á dada. Vivemos em um mundo, meu irmão, onde precisamos tomar decisões todos os dias, não é verdade? Para tudo você tem que tomar uma decisão. Afinal de contas, nós somos hoje o resultado das decisões que tomamos ontem, e amanhã seremos o resultado das decisões que tomarmos hoje, né? E muitas das vezes nós temos até conhecimento, temos experiência e até inteligência, mas isso não significa que sabemos qual é a melhor decisão. Por isso precisamos da sabedoria que vem de Deus. Sabedoria que vem de Deus. E teve um homem na Bíblia que pediu sabedoria a Deus, né? Foi Salomão. Quando Salomão assumiu ali o reino, quando ele se tornou ali o governante de Israel, ele poderia ali ter pedido riquezas, poderia ter pedido poder, ou até mesmo uma vida longa, né? Porém, ele pediu a Deus algo diferente. A Bíblia diz assim lá em 1 Reis, capítulo 3, versículo 9, diz assim: ao teu servo, pois, dá um coração entendido para julgar o teu povo, para que prudentemente discerna entre o bem e o mal. Olha só, ele pediu sabedoria, ele pediu direção de Deus. Salomão ali reconheceu que para governar o povo de Deus,

Então, aqui a gente vê que Salomão, ele pediu sabedoria a Deus. E nós temos que ter essa sabedoria de Deus. Como é que a gente obtém essa sabedoria? Primeiro, lógico, pedindo a Deus, né? A Bíblia aqui, a palavra de Deus é bem clara. Ela diz que quando nos falta sabedoria, podemos pedir e devemos pedir ao Senhor. Tiago, lá como a gente lê, ele fala: se algum de vós precisa de sabedoria, peça a Deus, que a todos dá. Meu irmão, não tenha vergonha de dizer, né, de falar: Senhor, eu não sei o que fazer, me dá sabedoria, né? Então peça a Deus, peça sabedoria a Deus, e Ele vai te dar. Segundo lugar, como obter a sabedoria de Deus? Temendo ao Senhor, né? E deixando bem claro aqui que temer a Deus não é ter medo de Deus. Lá em Provérbios capítulo 9, versículo 10 diz: o temor ao Senhor é o princípio da sabedoria. Então, uma das formas para que você possa obter sabedoria de Deus na sua vida é temer ao Senhor. E o que é temer ao Senhor? Temer ao Senhor é reverenciar, é respeitar, é ter o medo de desagradar ao Senhor. Não é ter medo do Senhor, é ter o medo de desagradar ao Senhor. A verdadeira sabedoria começa quando reconhecemos Deus, respeitamos a palavra dele e desejamos viver de acordo com a sua vontade em nossas vidas, né? E em terceiro lugar, como é que eu posso obter a sabedoria de Deus? Buscando na palavra de Deus. A palavra do Senhor, né, a palavra de Deus, a Bíblia nos ensina a discernir o certo e o errado e a tomar decisões segundo os princípios de Deus. Uma vez eu ouvi uma frase que dizia assim: quando eu estava lendo a Bíblia, eu encontrei muitos erros, e todos esses erros estavam em mim. Então, quando você lê a Bíblia, você tem um reflexo ali e você começa a ver aquilo que está errado em você, e aí você começa a ser lapidado pela palavra. Como fala lá em Salmo 119, versículo 105: lâmpada para os meus pés é a tua palavra e luz para os meus caminhos. Ou seja, é aquela que dá a direção, é a nossa bússola, é o manual do fabricante, é a palavra de Deus. Busque sabedoria lendo a palavra, buscando na palavra, né? E essa sabedoria de Deus, ela nos dá alguns benefícios, né? Existem benefícios nessa sabedoria. A sabedoria de Deus nos ajuda a tomar decisões melhores, evitar caminhos perigosos, discernir situações, né? Controlar as nossas palavras e viver de maneira que agrade ao Senhor, e não a homens, mas que agrade ao Senhor. Amém? Provérbios capítulo 8, versículo 11 diz: porque melhor é sabedoria do que os rubis, e tudo o que mais deseja não se pode comparar com ela. A sabedoria também, sabe o que é que ela faz? A sabedoria, ela também nos protege. Em Eclesiastes capítulo 7, versículo 12, diz assim: a sabedoria serve de defesa, como de defesa serve o dinheiro, mas a excelência do conhecimento é que a sabedoria dá vida ao seu possuidor. Olha só que coisa maravilhosa, né? E uma grande lição aqui para nós, uma grande lição é que Salomão entendeu que antes de pedir coisas para as mãos, precisamos pedir sabedoria para o nosso coração, para a nossa mente, né? A direção de Deus. Não adianta ter dinheiro sem sabedoria para administrar, por exemplo, né? Não adianta ter autoridade sem ter sabedoria para exercer essa autoridade. Não adianta ter oportunidades sem ter sabedoria para aproveitar essas oportunidades. Peça primeiro a Deus para saber o que fazer com aquilo que Ele coloca nas tuas mãos. Amém? Faça sempre a oração, né? Faça sempre essa oração: Senhor, me dá sabedoria para tomar as decisões, me dá discernimento para reconhecer o que vem de Ti, né? Para não seguir meus próprios caminhos, para não fazer minha própria vontade, mas fazer segundo a vontade do Senhor, entendeu? Peça sempre sabedoria a Deus. E lembre-se, a inteligência, ela pode nos mostrar muitas possibilidades, isso é verdade, mas a sabedoria de Deus nos ajuda a escolher o caminho

certo. Como diz, repetindo aqui, Provérbios 9, 10. O temor do Senhor é o princípio da sabedoria.

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Graças a Deus. Mais um momento da palavra aqui na Rádio Águia FM, né? A palavra de Deus que é tão linda, maravilhosa, a palavra de Deus que nos fortalece, a palavra de Deus que é alimento para a nossa alma. E como já dizia minha mãe, saco vazio não fica em pé. Então nós temos que sempre nos alimentar da palavra de Deus. Olha só o que diz aqui em 1 Tessalonicenses, capítulo 5, versículo 18. A palavra de Deus diz assim: em tudo dai graças, em tudo dai graças, porque esta é a vontade de Deus em Cristo Jesus para convosco. Muito forte, né? Então, meu irmão, sempre seja grato, sempre seja grato. A gratidão é uma atitude que revela o que está dentro do nosso coração. Ser grato não significa dizer que tudo está bem, mas significa reconhecer que Deus continua sendo bom, mesmo quando as circunstâncias não são boas. Então a Bíblia aqui, o apóstolo Paulo está nos ensinando aqui que em tudo devemos dar graças, em tudo devemos ser gratos. Não é agradecer por todas as coisas, mas agradecer em todas as circunstâncias, porque sabemos que Deus permanece conosco. Deus ama aqueles que são gratos, né? Deus ele abençoa aqueles que são gratos. Quando olhamos, por exemplo, para trás, podemos perceber quantas coisas Deus já fez por nós, é ou não é verdade? Quantas portas que Ele já abriu, quantos livramentos que Ele já nos deu, orações que Ele respondeu, né? E até situações das quais nos guardou sem sequer a gente tivesse pedido, sim ou não? Sem sequer a gente perceber. Lá no Salmos 103, versículo 2, o salmista vai dizer assim: bendize, ó minha alma, ao Senhor, e não te esqueças de nenhum de seus benefícios. Aleluia. Então seja grato a Deus, seja grato ao Senhor, mas seja também grato às pessoas. Seja grato às pessoas, não seja ingrato, não seja ingrato. Também precisamos aprender a agradecer às pessoas que Deus coloca em nosso caminho, sabe? Há pessoas que nos ajudam ou que nos ajudaram quando ninguém acreditava em nós, quando ninguém mais quis nos ajudar, mas Deus colocou pessoas ali certo para nos ajudarem, que nos estendem as mãos, que nos estenderam as mãos quando precisávamos, quando estiveram conosco ali nos momentos difíceis. Não devemos permitir que, sabe, a correria da vida nos faça esquecer de quem nos ajudou, de quem sempre nos ajuda, não é verdade? Às vezes um simples muito obrigado pode demonstrar honra. E a Bíblia diz, né? Dai honra que honra merece, né? Reconhecimento e amor. A palavra de Deus diz assim: portanto, dai cada um que deveis, a quem honra, honra. Lá em Romanos 13, 7. Né? Então seja grato, meu irmão. Seja grato quem abriu, sabe, alguma porta para você. Quem foi usado por Deus para abrir alguma porta para você. Talvez essa porta estava fechada e Deus usou pessoas. Deus usou, porque Deus usa pessoas. Né? Deus usa pessoas ali para nos auxiliar. Então seja grato, tenha esse sentimento de gratidão pelas pessoas. Devemos ser gratos a Deus e devemos ser gratos a pessoas que são usadas por Deus para abrir portas para as nossas vidas, para nos ajudar, para nos auxiliar, para fazer aquilo que nós não podemos fazer. Aí a pessoa, ali às vezes tem um talento, tem algo e ela aí nos ajuda. Seja grato, meu irmão. E a ingratidão, hein? E a ingratidão. A Bíblia também mostra aqui, a Bíblia também fala sobre ingratidão. Que a ingratidão é algo sério, hein? A ingratidão é algo sério. Lá em 2 Timóteo 3, versículo 1 e 2 fala, o apóstolo Paulo vai falar sobre os últimos dias. Ele afirma que os homens seriam ingratos. Olha só. E um dos grandes perigos da ingratidão é fazer a pessoa se acostumar com as bênçãos e esquecer quem as concedeu. Foi isso que aconteceu ali, lembra, dos 10 leprosos.
Jesus os curou, mas somente um voltou para agradecer. Lá em Lucas 17, 7 vai dizer, né? E respondendo Jesus, diz: não foram 10 os que foram curados? Onde estão os outros 9? Jesus, ele ali percebeu a ausência daqueles que receberam a bênção, mas não voltaram para agradecer. Que coisa triste, né? Que coisa triste. Eu lembro de pessoas, eu estou aí há mais de 30 anos no Evangelho, há mais de 25 anos fazendo a obra de Deus, como pastor, mais de 20 anos. E eu lembro quantas pessoas foram abençoadas na igreja, no nosso ministério, pessoas foram abençoadas. Teve gente que foi curada, uma pessoa foi curada de câncer. A pessoa trouxe ali o documento que comprovava a doença e depois ela trouxe o documento que comprovava a cura, através de uma campanha que ela fez na igreja, uma oração que nós fizemos. Aí pronto, a pessoa nunca mais voltou. Nunca mais voltou, sabe? Nunca mais voltou. Esqueceu. Pessoa, parece que as pessoas, né, têm amnésia. Esquecem. Mas, meu irmão, não seja assim. Não seja ingrato. Seja grato a Deus e às pessoas que te ajudaram. Seja grato em nome de Jesus. Porque a ingratidão tem consequência, sabia disso? A gratidão, ela muda a nossa maneira de enxergar a vida. E a ingratidão também. Mas a gratidão, ela nos ajuda a valorizar o que temos, fortalece nossos relacionamentos, combate principalmente a murmuração e nos aproxima de Deus. Quem agradece aprende a valorizar pequenas coisas, reconhecer grandes livramentos, e enxergar a bondade de Deus, mesmo nas dificuldades. Paulo e Silas ali, por exemplo, lembra de Paulo e Silas? Eles estavam presos, mas em vez de reclamar, oraram e cantaram louvores a Deus. E Deus abriu ali as portas da prisão. Aleluia! Como fala lá em Salmo 16, 25. E perto da meia-noite, Paulo e Silas oravam e cantavam hinos a Deus. E os outros presos escutavam. Conclusão, para concluir aqui, para a gente, né, terminar nossa reflexão. Não espere perder para reconhecer o valor. Eita, é forte, hein? Não espere perder. Tem aquela frase, né? Minha mãe falava: a gente só perde, a gente só dá valor quando perde, né? Só dá valor quando perde. Não espere, por exemplo, a pessoa partir para dizer que é grato. Não espere receber uma grande bênção para agradecer a Deus. Agradeça hoje. Agradeça a Deus, por exemplo, pela vida, pela família, pela igreja, pelo seu pastor. Seu pastor local, viu? Não é o pastor da internet, não, viu? Seu pastor local. Pelos amigos, pelas pessoas que já lhe ajudaram e até pelos livramentos que você às vezes nem ficou sabendo. Lá no Salmo 136, versículo 1 diz: dai graças ao Senhor, porque Ele é bom, porque a sua benignidade dura para sempre. Aleluia! Quem é grato não olha somente para aquilo que ainda falta, olha também para tudo aquilo que Deus já fez. Esta é a palavra de Deus aqui na Rádio Águia FM.

que precisam de uma palavra de ânimo. Levanta a tua cabeça.

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A palavra de Deus diz que sem santidade ninguém verá o Senhor, ninguém verá Deus. Por isso Deus te chama para uma vida santa, uma vida reta, uma vida íntegra. Seja fiel ao Senhor Jesus. Levanta suas mãos e diga para o Senhor: o meu melhor.

0: libertai e sabei que eu sou teu Deus.
1: Sim, Pai.
0: Tenho visto as tuas lágrimas, contemplado a tua dor.
1: Eu creio.
0: Nenhum momento, filho, te deixei só.
1: Eu sei, Senhor.
0: Sou teu Deus, teu amigo e teu Salvador.
1: Sim, Pai.
0: Tu és meu.

0: Se te humilhares e de coração me buscares, contigo sempre estarei.
1: Sim, Senhor.
0: Se passares pelas águas, contigo passarei.
1: Sim, Pai.
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1: Eu creio.
0: Se passares pelos espinhos, eles não irão te ferir. 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
1: Sim, sim.
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0: Muito obrigado. 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
0: Ó, tem uns caras que estralam o dedo forte, né?
2: Vocês viram? 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
2: Olá, muito bom dia, muito bom dia. Agora são 10 horas e 16 minutos. Estamos aqui ao vivo na Rádio Águia FM 87,5. Você ligado, sintonizado, conectado conosco até o meio-dia nesta programação de todos os dias, segunda a sexta. Estamos aqui na Rádio Águia FM para levar até você a palavra de Deus, o melhor do louvor e adoração, né? E também o clamor do meio-dia, a oração do meio-dia, e você participando conosco nesta programação, tá bom? Você pode interagir e incluir o seu nome para o momento da oração que vamos realizar meio-dia. Lembrando, você que está na campanha, né? Você vai estar com o seu lenço, o lenço na mão. A partir de meio-dia nós vamos estar orando, né, com o lenço na mão, e você é o nosso convidado a estar participando desta campanha de oração no nome de Jesus, tá? Você pode também pedir o seu louvor, pode pedir a sua canção, pode mandar aquele alô, aquela paz do Senhor para quem você quiser, pode aí falar o anúncio da sua igreja, né, o recado da sua igreja, fica à vontade. DDD 85987723842. DDD 85987723842. Você participa conosco aqui na Rádio Águia FM, mandando o seu áudio ou a sua mensagem de texto, tá certo? Áudio ou texto, falando o seu nome, de onde você está falando. Não esqueça, hein, de se identificar, tá certo? No nome de Jesus. E aí nós vamos aqui atender você em o nome de Jesus. E hoje tem brinde. Hoje tem prêmio? Tem, sim. E tem a perguntinha do dia. Atenção para a perguntinha do dia. Atenção, hein? Eu quero saber de você. Quem pediu para andar sobre as águas com Jesus? Quem foi que pediu, né? Jesus estava andando sobre as águas e aí teve lá um discípulo, né, que falou: deixa eu ir também. Quem foi que pediu para andar sobre as águas com Jesus? Você sabe? Se você sabe, então entre em contato, responde aqui a perguntinha de hoje e participa conosco. Tá valendo ainda um relógio, ainda tem relógio aqui ainda, relógio digital para você, o presentão aqui da Rádio Águia FM, tá bom? Vamos de música, começando muito bem aqui na Rádio Águia FM com você, no nome de Jesus.

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2: Rádio Águia FM, 10h24, 10h24, hoje é dia 23 de setembro de 2026, estamos ao vivo aqui na 87,5 também pela internet. Muito bom dia, você que está aí sintonizado, ligado conosco aqui na Rádio Águia FM. Deus abençoe a sua vida, Deus abençoe em um nome de Jesus, tá? Você pode participar. DDD 85987723842. DDD 85987723842 é o telefone WhatsApp para você participar, incluir o nome para o momento da oração e também concorrer aqui a um relógio. Para concorrer ao relógio, tem que responder a perguntinha. Tem que responder a perguntinha. Quem pediu para andar com Jesus sobre as águas? Quem foi? Quem foi que pediu para andar com Jesus sobre as águas? Então vamos ligar e vamos participar em nome de Jesus. Já tem gente querendo participar aqui. Alô, bom dia! Quem fala?
3: Estou passando por aqui, a obreira Miriam, aqui da Igreja Evangélica do Amor de Deus, do Centro de São João. Estou passando para pedir um louvor do Marcelo Crivella. Aquele que o senhor botou ontem no final. Muito lindo aquele louvor. Fazia muitos anos que eu não ouvia. Muitos anos mesmo. A glória de Deus. Peço oração para mim e para meu esposo. Que Deus abençoe a vida de todos, em nome de Jesus. Quero dar um alô aqui para a irmã Luzia. Irmã Luzia, venha buscar os seus presentes, viu? Está só acumulando. Um abraço bem forte para a senhora. Um abraço para a Raíssa, a irmã Raíssa, o irmão Djalma, o irmão Davi. Quero dar um alô aqui também para o meu filho, Vandir. Um abraço, meu filho, fica com Deus. Deus te abençoe muito. Todo dia a gente se fala, né? A glória de Deus. Um cheiro, um abraço, fica com Deus. Dê um abraço na Roberta. Em nome de Jesus. Estou passando por aqui para responder a resposta. Foi Pedro. Pedro que andou nas águas com Jesus. Sobreira Miriam.
2: Glória a Deus, valeu, irmã Miriam, aqui do Conjunto Sítio São João, participando conosco. Grande abraço, abraço para o irmão Jurandir Ferreira, em um nome de Jesus. Glória a Deus, tem mais gente aqui querendo participar. Alô, bom dia.
4: Bom dia, pastor, paz do Senhor, irmão Davi. É Pedro, viu? Paz do Senhor.

0: Mão Davi ali do José Walter também participando conosco. Tem mais gente querendo participar. Alô, bom dia.
1: Pastor Cícero, aqui é a Rebeca do Cidade Jardim. E a resposta de hoje foi o Pedro que pediu para andar mais Jesus nas águas.
0: Beleza, Rebequinha, tá aqui o seu nome já anotado, tá bom? Deus abençoe no nome de Jesus. DDD 85987723842. Você vai entrar em contato e vai responder a perguntinha de hoje aqui na Rádio Águia FM. Lembrando que hoje tem a palavra de Deus poderosa pro seu coração. Quero que você aproveite para evangelizar. Compartilha aí o link, compartilha o link pro seu amigo, pro seu vizinho, pro seu parente. Tem até um videozinho que ensina, né, como é que a pessoa acessa a rádio. Se você quiser o vídeo, eu mando para você mandar para a pessoa aí que você tá querendo evangelizar, tá bom? Então, vamos fazer aqui em um nome de Jesus, que com certeza vamos alcançar muito mais vidas para a glória de Deus. Vamos aqui de música. A música a irmã Miriam pediu, acho que é essa daqui, com certeza essa aqui, letra muito bonita, Bispo Marcelo Crivella, Razão da Minha Vida, agora 10h28.

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2: Dez horas e trinta e três minutos. Estamos aqui ao vivo na Rádio Águia FM. 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DDD 85987723842 é o telefone, o WhatsApp para você entrar em contato conosco aqui, participar nesta manhã, em nome de Jesus, mandar o seu alô, mandar a paz do Senhor, fazer o pedido de oração do clamor do meio-dia, né? Enfim, participar conosco aqui da perguntinha: quem pediu para Jesus para andar sobre as águas? Quem foi? Quem foi que pediu para Jesus para também andar sobre as águas? Se você sabe, entre em contato. Vamos aqui com mais participação do ouvinte. Alô, bom dia.
3: E fala é a irmã Bené, do Planalto Ayrton Senna. Para me dar um alô para a Igreja Evangélica do Amor de Deus no Planalto. Desejar saúde, paz e felicidade para todos. E mande um alô pro pastor Fábio, que eu congrego com ele. E eu peço o louvor do pastor Cláudio Garcia, O Sonho de José. Tá bom, meu filho?
2: Pronto, a irmã.
3: Pai do Senhor, amado.
2: Pai do Senhor, irmã Benedita, irmã Bené, né? A gente chama carinhosamente irmã Bené. Aí é mãe do pastor Fábio, ali do Planalto Ayrton Senna. Grande abraço aí pro pastor Fábio. Vai estar aqui sexta-feira no programa Desperta Vida, né? Inclusive, sexta-feira, nós, os pastores, vamos estar subindo ao monte para clamar, para orar, para pedir a Deus, para ungir o óleo, né? O óleo consagrado. Nós vamos estar ungindo o óleo, para ungir os lenços consagrados, tá bom? No nome de Jesus. Mandar um alô para a irmã Fátima, irmã Tatá, no nome de Jesus, está ligada já aqui na Rádio Águia FM, né? Ela vai estar voltando em breve para a Serra da Meruoca, em nome de Jesus, e vai dizendo aqui, qualquer dia vai voltar para participar de um culto aqui na Igreja do Sítio São João. Glória a Deus, é isso aí, irmã Tatá, Deus abençoe, grande abraço e boa viagem. E volta aí para a Serra da Meruoca, no nome de Jesus. Amém? Glória a Deus. Tem mais gente querendo participar conosco nesta manhã. Alô, bom dia.
4: Bom dia. Aqui é a irmã Luzia, aqui da Praia de Guajiru. A minha resposta é Pedro, que andou sobre as águas. E quero deixar a paz do Senhor para todos, o povo de Deus. Um abraço para a irmã Miriam. Ela nesse instante falou aí sobre mim, que Deus abençoe a vida dela também. Logo, logo eu estou marcando para chegar por aí.
2: Eita, Glória, valeu, irmã Luzia, glória a Deus, seus prêmios estão guardados aqui, viu, em nome de Jesus, Deus abençoe poderosamente, em nome de Jesus. 10 horas 38 minutos, 10h38, DDD 85987723842. Tem mais gente querendo participar aqui nesta manhã. Alô, bom dia.
1: Bom dia, pastor Cícero, sou a missionária Regiane do Curió. Pastor Cícero, nesta manhã estou passando para lembrar e convidar as mulheres de Deus que sábado vai ter o evento para as mulheres no Curió, na rua Lucimar de Oliveira, 183. Estou convidando a todas para buscar a presença de Deus, vai ser uma noite abençoada, onde a presença de Deus vai ser derramada ali no Curió. Estamos em clima de oração, de campanha, eu sei que Deus vai descer o céu na terra e abençoar as vidas que estão ali. Na quinta-feira, quem não pegou o lenço, passe na sua igreja, pegue o lenço na Igreja Evangélica do Amor de Deus, mais próximo da sua casa, para você receber a sua bênção, a sua vitória. Na sexta-feira estaremos orando no monte, consagrando as vidas daqueles que pegaram o lenço. O bispo vai estar ungindo, consagrando o óleo para passar nos lenços, e eu creio que esse mês é mês de milagres, mês de vitória, onde pessoas vão dar testemunho no nome de Jesus. E deixando bem claro que sábado eu estou esperando você ali para festejar o nome do Senhor no Curió.
2: Eita, Glória, essa aí, missionária Regiane. Então sábado ela deu aí vários recados importantes, né? Sábado, grande culto do Ministério Feminino e Mulheres de Fé, ali no bairro do Curió, né? Da IEAD do Curió. Então todas as mulheres de fé estão convocadas para estarem ali em nome de Jesus. E também aí ela falou sobre pegar o lenço, né? Você que não pegou o lenço ainda, você pode pegar o lenço em qualquer igreja evangélica do amor de Deus, tá? No nome de Jesus, nesta quinta-feira, aqui na IEAD do Sítio São João, Avenida Valparaíso, 1165, que eu vou estar entregando o lenço também no domingo, em um nome de Jesus. Glória a Deus, DDD 85987723842 é o telefone para você ligar e participar. Vamos aqui com um pedido da irmã Bené, a irmã Bené ali do Planalto Ayrton Senna, pediu aqui o bispo Cláudio Garcia, O Sonho de José, e você vai participando, mandando o seu alô, a paz do Senhor, e respondendo a perguntinha. Quem pediu também para andar sobre as águas? Jesus estava andando sobre as águas e falou: mestre, deixa eu ir também. Quem foi? Você sabe? Então, responde para mim, está concorrendo aí um relógio digital no nome de Jesus. Vamos de música!

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2: Glória a Deus, glória a Deus. Agora, ó, 10h44, 10 horas 44 minutos. Estamos ao vivo aqui na Rádio Águia FM, 87,5 aqui para a região do Conjunto Sítio São João. Olha só, quero mandar um alô aqui para a irmã Ana Paula. A irmã Ana Paula ali no Jardim Iracema. Glória a Deus, Deus abençoe. Está pedindo oração e também pede um louvor aqui da Chile Carvalhais, né? Já já a gente vai encaixar na programação. Irmã Ana Paula aí do Jardim Iracema, grande abraço em o nome de Jesus. Tá? Você manda sua mensagem de áudio ou de texto, mensagem compacta, mensagem curta, tá? Para dar tempo todo mundo participar, mensagem objetiva. Pastor, assim, assim, assim, tal, tal, tal. Pronto, amém? E aí dá tempo todo mundo participar no nome de Jesus. Glória a Deus. Vamos aqui a uma mensagem de áudio. Alô, bom dia.
3: Bom dia a todos, a paz do Senhor, pastor. Quero deixar só uma palavra aqui, rapidez. Paz do Senhor a todos. É, João 20, 29. Ao que Jesus lhe afirmou, como é porque me viste, acreditaste, bem-aventurados que não viram e creram, nós somos bem-aventurados.
2: Esse número, pessoal, é somente para áudio ou texto, não ligue, tá? Não ligue, é somente áudio ou texto.
3: Nós somos bem-aventurados, pastor, por quê? Porque nós não vimos, mas nós cremos que Jesus esteve aqui na terra, nós cremos que Deus existe, nós cremos. Então, bem-aventurados que não viram e crerem, bem-aventurados somos nós, para todos aqueles que estão escutando essa palavra, viu? Bem-aventurados somos nós, Pai do Senhor.
2: Pai do Senhor, irmão Davi, valeu, Deus abençoe, viu? Em nome de Jesus. Então, esse telefone aqui é somente para áudio ou texto, tá certo? Áudio ou texto, para você mandar a sua mensagem de áudio ou texto. Então, se você ligar e tiver alguém aqui mandando mensagem de áudio, aí vai atrapalhar, tá certo? Então, vamos lá, mais uma mensagem de áudio aqui. Alô, bom dia.
4: O Senhor, pastor Cícero, sou irmã Lúcia, aqui do Diamante Redenção. É, a resposta é Pedro. Pastor, eu queria pedir oração pelos meus filhos Francisco Wilson, Francisco Adriano e o meu esposo José Maria. E mandar um alô para a irmã Cecília, a irmã Neta, aqui também de Redenção.
2: Amém, irmã Lúcia, Deus abençoe, viu? Um grande abraço no nome de Jesus. Vamos lá, demais participações aqui na Rádio Águia FM 87,5. Alô, bom dia.
5: Bom dia, pastor Cícero. Aqui é a Obreira Fátima. Estou passando para dar um bom dia para todos, a paz do Senhor para todos os irmãos. Dando um alô aqui para todos eles, pastor Eduardo, missionária Valdirene. Dizer que estou na escuta. Queria pedir aquele louvor que eu já pedi uma vez aí na rádio. Nenhuma condenação há. Viu? E um alô para todo o povo de Deus, o evangelista, a família dele, a irmã Carla, Amanda. Todos que estão na escuta, viu? E tenha a paz do Senhor a todos. Uma manhã abençoada para todos. Em nome do Senhor Jesus.
2: Glória a Deus. Valeu, irmã Fátima. Deus abençoe, viu? Em nome de Jesus. Grande abraço para todo o povo aí da Messejana, né? Da Messejana, no nome de Jesus. Vamos aqui com o pedido da irmã Ana Paula, lá do Jardim Iracema, Shirley Carvalhais, Vendavais, 10h48.

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2: Dez horas e cinquenta e dois minutos, estamos aqui na Rádio Águia até o meio-dia tem o clamor, a oração com o lenço na mão, tá? Você que está participando aí desta campanha abençoada de fé e milagres, o lenço consagrado, e você pegou o lenço aí no culto da sede, você vai estar orando juntamente comigo, meio-dia, com o lenço na mão. Pastor, ainda não tenho o lenço. Você vai orar do mesmo jeito, porque quinta ou domingo, você vai pegar o seu lenço em uma das igrejas evangélicas do amor de Deus, tá? Ou na quinta ou no domingo, você vai pegar o seu lenço e vai estar participando desta campanha, e Deus vai honrar a sua fé em um nome de Jesus. 10h53, quero falar aqui para você do nosso patrocinador 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No nome de Jesus. 10h54 Você vai ligando, ligando não, pelo amor de Deus, não ligue não, mande a mensagem de texto ou de áudio, aqui para nós, tá? DDD 85 8772 3842, DDD 85 8772 3842. Quero mandar aqui alô, Pai do Senhor, para a irmã Socorro, aqui no Conjunto Sítio São João, aí na Mercearia do Chagas. Grande abraço, Deus abençoe poderosamente, tá bom? No nome de Jesus. Vamos ver quem está participando conosco esta manhã. Alô, bom dia.
3: E a paz do Senhor para todos, que Deus abençoe o nosso dia.
2: A irmã Marta aí do Impacto Rochas, né? Impacto Rochas, Mármores e Granitos. Deus abençoe, irmã Marta, em nome de Jesus, aí da IADC de São João. Glória a Deus. Tem mais gente querendo participar. Alô, bom dia.
4: Bom dia, pastor Cícero, a paz do Senhor Jesus. Aqui quem vos fala é a missionária Leidiane, passando para dar um bom dia especial para todo o povo de Deus que está na escuta, porque essa programação tem alcançado muitas vidas. E você que está ouvindo essa programação, que você possa ser alvo das bênçãos de Deus nessa manhã de quarta-feira. Passando aqui também para reforçar, juntamente com a missionária Regiane, o convite do culto de mulheres neste sábado às 19 horas na IEAD do Curió. Convoco aqui a todas as missionárias e pastoras, mulheres de fé, obreiras, evangelistas, todas, sem exceção nenhuma, para estar presente sábado num grande culto de mulheres. Vai ser bênção, vai ser poder de Deus, na rua Lucimar de Oliveira, 183, no Curió. Tá bom? Aguardamos por todos vocês. E sábado também, à tarde, às 13 horas, estaremos aí na programação Mulheres de Fé, também convocando as mulheres para estar à noite no culto de mulheres, tá bom? Convidamos também a todo o povo de Redenção, que hoje estaremos ali para um grande culto, um culto poderoso do poder de Deus sobre a vida de cada pessoa que estará presente hoje às 19h30, tá bom? Hoje nós estaremos ali na IEA de Redenção, juntamente com o pastor Eduardo, missionária Valdirene, obreiro Paulo, pastor Gilberto e eu. Estaremos ali para orar por você. Então, todo o povo de Deus de Redenção já está convocado em nome de Jesus, amém? Quero pedir um louvor e responder a perguntinha. Foi Pedro que fez esse pedido, tá bom? A resposta é Pedro. E o louvor que eu quero pedir é: quando o mundo cai ao meu redor Juliano Son. Deus abençoe a todos, a paz do Senhor.
2: Paz do Senhor, missionária Leidiane, falando diretamente da Pavuna, do trabalho, Deus abençoe no nome de Jesus, tá? DDD 85987723842, você vai interagindo conosco, você vai enviando a sua mensagem de áudio ou de texto aqui para nós na Rádio Águia FM, tá bom? Quero mandar aqui aula também para a irmã Lúcia, ali no Iguatu, ela mandou aqui um áudio, mas o áudio tá muito, né, não dá para ouvir direito, mas, enfim, ela mandou aqui um áudio, né, falando que levou dois lenços ali para Iguatu, né, um para ela e um para irmã que sofreu um acidente nos olhos, e ela falou: olha, se você crê, Deus vai fazer a obra, Deus vai fazer o milagre. É isso aí, glória a Deus. Deus abençoe a irmã Lúcia aí de Iguatu, também evangelista Mariano, em um nome de Jesus, né? Vamos de música aqui, vamos de música em nome de Jesus. Pedido da missionária Leidiane, né? Deixa eu procurar aqui. Quando o mundo cai ao meu redor, tá aqui, já achei. Vamos lá, já tô de volta.

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2: 11:03, 11:03, bom dia, estamos aqui ao vivo na Rádio Águia FM, vamos até o meio-dia, você ligado conosco aqui na 87,5 região do Conjunto Sítio São João e também aí pela internet, né, de Fortaleza para qualquer lugar do mundo, você conectado conosco 24 horas, tem muita gente que fica ligado aí o tempo todo na Rádio Águia FM. Grande abraço, que agradeço em nome de Jesus, mas eu quero fazer um pedido, compartilhe a Rádio Águia, né? Divulgue a Rádio Águia aí para seus vizinhos, seus parentes, no nome de Jesus, para a glória de Deus, tá bom? Você vai estar ajudando a implantar o reino de Deus aqui na terra, no nome de Jesus. DDD 85 98772 3842, DDD 85 98772 3842, é o telefone para você interagir aqui conosco através de mensagem de áudio ou de texto, mensagem de áudio ou de texto, tá bom? Você envia aqui no nome de Jesus e você participa conosco. Manda um áudio curto, né? Um áudio curtinho, no máximo 1 minuto e meio, no máximo 1 minuto e meio, tá bom? Para dar todo o tempo, para dar tempo todo mundo participar, e procura colocar o telefone próximo da sua boca quando for falar, tá bom? Dom Jesus, pro áudio sair legalzinho, tá certo? É só uma dica aqui que a gente tá dando para você fazer o melhor aqui para Jesus, tá bom? Glória a Deus. Olha só, vou aqui pro intervalo, já eu tô de volta com mais participações aqui na Rádio Águia FM. Sai daí não, vou só beber uma água, já eu tô de volta.
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2: Onze horas 18 minutos, 11:18, estamos de volta aqui na programação da Rádio Águia FM 87,5 e vamos até o meio-dia, meio-dia tem o clamor, meio-dia tem a oração do meio-dia, oração com o lenço na mão. Você que está participando desta campanha de fé e milagres, você vai pegar o seu lenço e vai orar junto comigo aqui meio-dia com o lenço na mão. Deus vai honrar a sua fé e você vai agir a fé, colocá-la em ação e o milagre vai acontecer. Você crê? Você toma posse aí em nome de Jesus? Então se posiciona aí em nome de Jesus. Já meio-dia nós vamos orar. Pastor, não tenho meu lenço ainda. Então não perde tempo e venha buscar o seu lenço na Igreja Evangélica do Amor de Deus, mais próximo da sua casa, aqui no Conjunto Sítio São João. Vou estar entregando o lenço amanhã vou estar entregando o lenço ali na Avenida Valparaíso 1165, no Conjunto Sítio São João, e também domingo às 18h30, no mesmo endereço, vamos estar entregando o lenço para a glória de Deus. Sábado, os pastores, juntamente com o bispo Cláudio Garcia, estará subindo ali um monte, né, um monte da oração para ungir o óleo ungido que será ali, os lenços irão receber essa unção com esse óleo no nome de Jesus, tá bom? Glória a Deus. Agora são 11:19, quero mandar aqui alô, paz do Senhor, para a irmã Ana Jane Cléia, ali na Messejana, está sempre ligada aqui conosco. Deus abençoe a irmã Ana Jane Cléia, grande abraço, e também para o irmão Raimundo Nogueira, para a glória de Deus, povo ligado conosco aqui, no nome de Jesus. Você vai enviar sua mensagem de áudio ou de texto, DDD 85987723842, DDD 85987723842, tá bom? E você vai responder a perguntinha: quem foi que pediu também para andar sobre as águas? Quem foi? O discípulo, né, que pediu também para andar sobre as águas, quando Jesus estava andando sobre as águas. Você sabe? Então participa conosco no nome de Jesus. Temos aqui uma participação. Alô, bom dia!
3: Bom dia, pastor Cício. A paz do Senhor, aqui é a Mauricélia, aqui do José Walter. E a resposta foi Pedro, viu, que pediu para andar sobre as águas. E eu queria agradecer pelo meu relógio, é muito bonito. Muito obrigado. E a paz do Senhor.
2: Eita glória, valeu, irmã Mauricélia.
3: Gostaria de pedir o louvor da Rose Nascimento. E gostaria de colocar meu nome e da minha família em oração, pastor. Bom dia.
2: Amém, minha irmã. Bom dia. Tá, irmã Mauricélia, ela ganhou o relógio, né? Já está com o relógio dela, está aí já agradecendo. Você, né, que ainda não ganhou, já está participando, já deu a resposta aqui no nome de Jesus. Quem está participando conosco, tem mais uma mensagem de áudio aqui, vamos lá. Alô, bom dia, com quem eu falo nesta manhã? Aqui na Rádio Águia FM, com quem eu falo, bom dia. Vamos lá.
4: Eita glória, Pai do Senhor Jesus. Aqui é a irmã Dayana do Curió. Gostaria de mandar um alô, né, para todas as mulheres de oração, todas as mulheres de Deus, né, na nossa igreja, da nossa sede, mulheres temente, amada do Senhor Jesus, para o nosso culto no sábado, no dia 26, no Curió, né? Eu gostaria de convocar todas as mulheres.

0: isso, né? E traga a sua família, convide pessoas e vão se fazer presente. A paz do Senhor Jesus e um bom dia a todos.
1: Glória a Deus, tá a irmã Daiane ali do Curió, né? Ela esqueceu de se identificar, mas eu sei quem é porque tá aqui, mas tem que falar o nome de onde tá falando, beleza? Glória a Deus, aleluia. Mandar um alô aqui também pra irmã Fátima, ali de José Walter, irmã Fátima de José Walter, também respondendo a perguntinha de hoje aqui. Grande abraço a todos aí da oficina da Fátima. Pessoal sempre ligado aqui conosco, no nome de Jesus. Quem está ligado conosco também essa manhã é a irmã Neta, dando aqui a paz do Senhor e pedindo a oração por ela e pela família, ali no Redenção. Deus abençoe, irmã Neta, em nome de Jesus. Glória a Deus. Vamos de música. Aqui na Rádio Águia FM, glória a Deus. O pedido aqui do ouvinte, né, que está na fila. Vamos aqui, o pedido do ouvinte, Galileu Chagas Sobrinho.

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2: Eita glória, 11h28, 11 horas 28 minutos, estamos ao vivo aqui na Rádio Águia FM. Quero mandar aqui alô para a irmã Maria Daiane, aí a irmã Daiane do Curió. Ela mandou o áudio e ela falou sim o nome dela e falou de onde ela estava falando. Mas é tanta gente que manda áudio que a gente fica aqui meio desorientado. Mas valeu, irmã Daiane, eu ouvi aqui que a senhora se identificou, tá bom? Um grande abraço em nome de Jesus, irmão Flávio, e também grande abraço e o pessoal do Curió. E sábado tem culto aí no Curió. Culto de mulheres, culto do Ministério Feminino, aí no Curió, e vai ser bênção para a glória de Deus. 11h28, já já vamos aqui com a palavra de Deus, hein? Aproveita aí, aproveita para mandar aí para quem você ama o link da rádio. Você vai mandar, vai compartilhar aí o link para o seu amigo, para o seu parente, pro seu vizinho, aí nos grupos que você tem, né? Manda lá o link no nome de Jesus. A gente vai já já ministrar aqui a palavra de Deus. É o momento de você evangelizar, de você ser um missionário, uma missionária digital para a glória de Deus, tá bom? Em nome de Jesus. Vamos de música e já já depois dessa música tem aqui a palavra de Deus. Ou que atendeu o pedido da irmã Mauricélia, pediu aqui uma música da Rose Nascimento. Então vamos lá com o abençoado Rose Nascimento. Bom dia!

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1: Graças a Deus, mais um momento aqui da palavra na Rádio Ag FM, onde nós meditamos na poderosa escritura sagrada, né? A palavra de Deus. Olha só o que diz aqui no Evangelho de Mateus, no Evangelho de Mateus capítulo 14. A gente vai ter aquele episódio em que o Senhor Jesus, ele anda sobre as águas, né? Ele anda sobre as águas, e aí um dos discípulos diz, né? Senhor, se és tu, manda-me ir ter contigo por cima das águas. Glória a Deus. Então esse discípulo, ele viu ali Jesus andando sobre as águas e falou: Senhor, se é o Senhor mesmo, manda que eu vá contigo também sobre as águas. Esse homem, esse discípulo, ele teve coragem. Isso mesmo. Interessante isso daqui. Ele teve coragem de sair do barco, porque ele colocou os seus olhos em Jesus. Ele não ficou ali na sua zona de conforto. O mais confortável para ele seria ficar ali, parado, no cantinho dele. Mas não, ele ousou. Ele colocou a fé em ação. Ele pediu também para viver o sobrenatural, para viver o extraordinário, que era andar sobre as águas. E enquanto ele olhava ali para o Jesus, ele conseguiu fazer aquilo que humanamente seria impossível, meu irmão. É verdade, né? Jesus ali quebrou todas as ordens, as cadeias ali, as leis da física, né? E isso nos ensina, meu irmão, que a fé nos faz sair da nossa zona de conforto e caminhar em direção ao propósito que Deus tem para nossas vidas. Como fala lá, o apóstolo Paulo falou lá em 2 Coríntios capítulo 5, versículo 7, o apóstolo Paulo vai dizer: porque andamos por fé e não por vista. Amém? E aquele discípulo ali começou a afundar. Ele andou sobre as águas, ele deu alguns passos sobre as águas, mas ele começou a afundar em determinado momento. Por quê? Porque ele tirou os olhos do Senhor Jesus. E passou, a Bíblia diz, né? A Bíblia fala ali os detalhes. A Bíblia diz que ele passou a olhar, a reparar ali no vento, nas ondas, né? E é o que sempre acontece conosco. É ou não é verdade? Seja sincero. Muitas das vezes acontece o mesmo conosco. Nós começamos confiantes, nós começamos muito bem, né? Começamos ali com aquele entusiasmo, mas aí quando olhamos para o tamanho do problema, para as dificuldades e para aquilo que está acontecendo ao nosso redor, parece que o medo, né? O medo dá lugar à fé, a dúvida dá lugar à fé. Por isso que lá em Hebreus, na carta aos Hebreus, capítulo 12, versículo 2, vai dizer assim: olhando para Jesus, autor e consumador da nossa fé. Olha só o segredo aqui. Olha o segredo aqui para não afundar. Olha o segredo aqui para não submergir. Olha o segredo aqui para continuar andando sobre o impossível, sobre o sobrenatural. Não importa, meu irmão, o tamanho da tempestade. Não importa. Precisamos continuar olhando para Jesus, que ele é o autor, ou seja, quem começa e consumador, quem termina. Ele tem a primeira e a última palavra na nossa vida. Amém? Quando aquele discípulo ali percebeu que estava afundando, a Bíblia vai dizer então que ele clamou, né? Ele clama e diz: salva-me, Senhor. E imediatamente o Senhor Jesus ali estendeu as mãos e o segurou. E é isso que ele faz. Talvez você aí esteja sentindo que está afundando em alguma situação, mas hoje você pode fazer como esse discípulo: clame por Jesus, clame o nome de Jesus. O mesmo Senhor que sustentou aquele discípulo continua estendendo as mãos hoje para aqueles que nele confiam. Amém? Lança aí o teu cuidado sobre o Senhor e ele vai te sustentar. Está lá no Salmo 55, versículo 22, meu irmão. Não tenha medo de sair do barco, saia da sua zona de conforto, tome uma atitude. haja a sua fé, coloque a sua fé em ação. Coloque a sua fé em ação. Todas as pessoas que viveram o sobrenatural saíram da sua zona de conforto, agiram a sua fé, colocaram a sua fé em ação, né? Não tenha medo de sair do bar, não tenha medo. O barco representa um lugar de segurança, né? As águas representam aí aquilo que exige fé. Se Jesus mandou você caminhar, não permita que o vento, a tempestade venha você fazer você desistir. Lá no Isaías 41, versículo 10, vai dizer assim: não temas, porque eu sou contigo. Não te assombres, porque eu sou teu Deus. Eu te fortaleço e eu te ajudo. Olha só que palavra poderosa. E aquele discípulo ali descobriu que o segredo não era a força dos seus pés, mas a direção dos seus olhos. Enquanto olhava para Jesus, ele caminhava sobre o impossível, ele caminhava sobre o sobrenatural. Mas quando ele olhou para a dificuldade, quando ele olhou para as desculpas, quando ele olhou, não, mas é porque isso, mas é porque aquilo, mas é porque aquilo outro, né? Ele começou a afundar. Hoje eu quero dizer para você, mantenha os seus olhos em Jesus. A tempestade pode até ser grande, mas o Senhor Jesus continua maior do que tudo. Maior aquele que está em nós do que aquele que age nesse mundo. Aleluia! Então tome uma atitude de fé. Nesta campanha que estamos vivendo, nesta campanha, saia do barco, saia da sua zona de conforto, saia da sua casa, saia de onde você está, venha até a igreja. Venha tomar posse da tua bênção. Venha andar sobre as águas. Olhe para Jesus, o autor e consumador da tua fé. Olha, venha pegar o lenço. Venha pegar o lenço. Se você quer viver milagres, venha buscar o lenço em uma das igrejas evangélicas do amor de Deus. E você vai contar o testemunho daquilo que Deus é poderoso para fazer na tua vida, no nome de Jesus.
2: Deus não vai te deixar afundar nunca.

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2: Rádio HFM 11:47, você ouviu aí a palavra de Deus, reflexão da palavra de Deus para o seu coração aqui na 87,5 e continuamos aqui até o meio-dia, estamos por aqui. 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Glória a Deus. Só lembrando aqui que dia 24 de outubro, ou seja, mês que vem, dia 24 de outubro, terceiro sábado do mês, vamos ter o culto de jovens geral, vai ser o geralzão, né? O culto de jovem conexão com os jovens conectados aí, dia 24 de outubro, terceiro sábado do mês de outubro, às 4 horas da tarde, lá na sede, na Maraponga, hein? Atenção, juventude do amor de Deus, ou então jovem de qualquer igreja pode participar. Vai ser um momento aí, e na presença de Deus, toda a juventude ali adorando ao Senhor. Vai ter também gincana bíblica, vai ter brincar, vai ser show de bola em nome de Jesus, beleza? Agora 11:49, dá tempo aí de você ligar. Ligar não, não ligue, pelo amor de Deus. Envie sua mensagem de áudio ou de texto. Mensagem de áudio ou de texto, DDD 85 98772 3842. Ainda dá tempo de você incluir o nome para o momento da oração e também responder a perguntinha de hoje. Quem foi que pediu também para andar sobre as águas com Jesus? Quem foi que pediu para andar sobre as águas com Jesus? Se você sabe, entre em contato, você está concorrendo aí a um relógio digital aqui na Rádio Águia FM. Vamos de música, já já eu estou de volta aqui na Rádio Águia FM.

Glória a Deus, 11h54, 11h54, já já vamos estar orando, clamando aqui na Rádio Águia FM, o clamor do meio-dia, tá? Vamos estar orando com um lenço na mão. Chegando aqui, nenhuma condenação à Armando Filho, pedido aí da irmã Fátima, obreira Fátima e da Messejana.

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0: Senhor nosso Deus e nosso Pai, o Deus do impossível, o Deus que andou sobre as águas, o Deus que ressuscitou mortos, o Deus que multiplica pães e peixes, aleluia, transformar água em vinho, oh Deus maravilhoso, a ti toda honra, a ti toda glória, a ti todo louvor, toda exaltação, Jesus, nome sobre todo nome está o teu, toda honra e glória a ti, Jesus, e é no teu nome, é no nome de Jesus que nós clamamos agora, unimos a nossa fé agora, contra toda a mortandade que assola ao meio-dia. Como diz lá no Salmo 91, nós nos levantamos agora contra toda a mortandade que assola ao meio-dia, que caia por terra agora, no nome de Jesus, e que a bênção de Deus, o poder de Deus, entre em ação agora sobre a vida de cada pessoa, de cada ouvinte. Essa pessoa que pediu oração por ela, pela família, eu coloco agora as minhas mãos sobre esses nomes e eu declaro agora a bênção do Senhor, eu declaro livramento, eu declaro agora cura, eu declaro libertação agora, em o nome de Jesus, eu declaro forças, agora para ela sair do barco, para ela tomar uma atitude de fé, para ela andar sobre as águas, assim como Pedro fez, ele saiu do barco, ele saiu da zona de conforto, ele agiu a fé e ele andou sobre as águas, aleluia, ele viveu o milagre, ele viveu o sobrenatural, ele viveu maravilhas. Ah, Senhor, Senhor, declaro sobre essa pessoa que o mal que tenta, meu Deus, paralisar ela, o mal que fica fazendo ela dar desculpa, em nome de Jesus, eu te repreendo, diabo, eu te repreendo agora, demônio, em nome de Jesus, ela vai sair do barco, ela vai andar sobre as águas, ela vai viver o sobrenatural, esse demônio está impedindo ela de ir na igreja, de pegar o lenço, eu ordeno agora, saia da mente, saia do coração, saia agora, em nome de Jesus. E eu declaro a bênção de Deus sobre esta casa, sobre este lar, sobre este comércio, sobre este trabalho, sobre este lenço. Eu declaro a porção de Deus, a unção de Deus sobre esse lenço, sobre este copo com água, sobre esta fotografia, sobre esta peça de roupa. No nome de Jesus, meu Pai, no nome de Jesus, assim eu declaro. Eu declaro força sobre o teu filho, sobre a tua filha para te buscar. No nome de Jesus, você que crê, diga amém e graças a Deus. Aleluia. Glória a Deus, glória a Deus. Então é isso aí, meu irmão. Sai do barco. Quando você continuar aí no barco, nada vai acontecer. Sai do barco, vem andar sobre as águas, vem andar sobre o impossível. Haja a tua fé em nome de Jesus. Amém?
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0: Glória a Deus. Vamos aqui então para o sorteio de hoje, né? Vamos aqui para o sorteio de hoje. O pessoal que interagiu e respondeu a perguntinha de hoje. No nome de Jesus. Vamos ver quem está levando o relógio digital aqui. Vamos lá rodar a roleta aqui. O sorteio. Vamos lá. Glória, olha aí, não sei, acho que ela ganhou uma vez, mas vamos ver, né? A irmã Fátima ali do José Walter, irmã Fátima do José Walter, tá levando aí o relógio digital. Vamos fazer um combinado aqui, irmã Fátima, tem que ir buscar lá na igreja do José Walter, viu? Vou entregar pra missionária Leidiane, pastor Gilberto, e aí você vai pegar lá qualquer dia de culto lá, tem culto lá na quinta-feira, amanhã tem culto lá, né? E também tem o culto no domingo, tá certo? Então você vai pegar lá o relógio, vou deixar com eles lá, com o pastor Gilberto e a missionária Leidiane aí no José Walter, tá bom? Em nome de Jesus. Deus abençoe a todos, amanhã tem mais um relógio. E hoje à noite tem um programa Desperta Vida, hoje é quarta-feira. Os escalados hoje é o pastor Pedro Nascimento e o pastor Clairton Santos. Hoje, 10 horas da noite, o programa Desperta Vida aqui na Rádio Águia FM, tá bom? Deus abençoe a todos, continue aqui na Rádio Águia, Deus abençoe a todos, tchau, até amanhã, às 10 da manhã, tchau.
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Eu quero ouvir vocês, vamos lá. 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

Graças a Deus, agora 11 horas 32 minutos. Vamos aqui o momento da palavra, aqui no nosso programa Voando como as Águias, que vai ao ar sempre de 10 ao meio-dia, aqui na nossa Rádio Águia FM. E temos aqui o momento da palavra, né? Então vamos aqui a palavra de Deus, que está lá na carta de Tiago, capítulo 1, versículo 5. A palavra de Deus diz assim: e se algum de vós tem falta de sabedoria, peça a Deus, que a todos dá liberalmente e não lança em rosto, e ser-lhe-á dada. Vivemos em um mundo, meu irmão, onde precisamos tomar decisões todos os dias, não é verdade? Para tudo você tem que tomar uma decisão. Afinal de contas, nós somos hoje o resultado das decisões que tomamos ontem, e amanhã seremos o resultado das decisões que tomarmos hoje, né? E muitas das vezes nós temos até conhecimento, temos experiência e até inteligência, mas isso não significa que sabemos qual é a melhor decisão. Por isso precisamos da sabedoria que vem de Deus. Sabedoria que vem de Deus. E teve um homem na Bíblia que pediu sabedoria a Deus, né? Foi Salomão. Quando Salomão assumiu ali o reino, quando ele se tornou ali o governante de Israel, ele poderia ali ter pedido riquezas, poderia ter pedido poder, ou até mesmo uma vida longa, né? Porém, ele pediu a Deus algo diferente. A Bíblia diz assim lá em 1 Reis, capítulo 3, versículo 9, diz assim: ao teu servo, pois, dá um coração entendido para julgar o teu povo, para que prudentemente discerna entre o bem e o mal. Olha só, ele pediu sabedoria, ele pediu direção de Deus. Salomão ali reconheceu que para governar o povo de Deus, ele precisava de sabedoria, que somente o Senhor Deus poderia conceder. E a Bíblia fala que Deus se agradou ali daquele pedido de Salomão, né? Muito lindo isso aqui. Lá em 1 Reis, capítulo 3, versículo 11 e 12 diz: e disse-lhe Deus: porquanto pediste esta coisa, e não pediste para ti riquezas, nem pedistes a vida, né, a morte teus inimigos, mas pediste sabedoria para ouvir causas, eis que fiz segundo as tuas palavras. Olha só que coisa linda, né? Então, aqui a gente vê que Salomão, ele pediu sabedoria a Deus. E nós temos que ter essa sabedoria de Deus. Como é que a gente obtém essa sabedoria? Primeiro, lógico, pedindo a Deus, né? A Bíblia aqui, a palavra de Deus é bem clara. Ela diz que quando nos falta sabedoria, podemos pedir e devemos pedir ao Senhor. Tiago, lá, como a gente lê, ele fala: se algum de vós precisa de sabedoria, peça a Deus, que a todos dá. Meu irmão, não tenha vergonha de dizer, né, de falar: Senhor, eu não sei o que fazer, me dá sabedoria, né? Então peça a Deus, peça sabedoria a Deus, e Ele vai te dar. Segundo lugar, como obter a sabedoria de Deus? Temendo ao Senhor, né? E deixando bem claro aqui que temer a Deus não é ter medo de Deus. Lá em Provérbios, capítulo 9, versículo 10, diz: o temor ao Senhor é o princípio da sabedoria. Então, uma das formas para que você possa obter sabedoria de Deus na sua vida é temer ao Senhor. E o que é temer ao Senhor? Temer ao Senhor é reverenciar, é respeitar, é ter o medo de desagradar ao Senhor. Não é ter medo do Senhor, é ter o medo de desagradar ao Senhor. A verdadeira sabedoria começa quando reconhecemos Deus, respeitamos a palavra dele e desejamos viver de acordo com a sua vontade em nossas vidas, né? E em terceiro lugar, como é que eu posso obter a sabedoria de Deus? Buscando na palavra de Deus. A palavra do Senhor, né, a palavra de Deus, a Bíblia nos ensina a discernir o certo e o errado e a tomar decisões segundo os princípios de Deus. Uma vez eu ouvi uma frase dizer assim: quando eu estava lendo a Bíblia, eu encontrei muitos erros. E
todos esses erros estavam em mim. Então, quando você lê a Bíblia, você tem um reflexo ali e você começa a ver aquilo que está errado em você. E aí você começa a ser lapidado pela palavra. Como fala lá em Salmo 119, versículo 105, lâmpada para os meus pés é a tua palavra e luz para os meus caminhos, ou seja, aquela que dá a direção, é a nossa bússola, é o manual do fabricante, a palavra de Deus. Busque sabedoria lendo a palavra, buscando na palavra, né? E essa sabedoria de Deus, ela nos dá alguns benefícios, né? Existem benefícios nessa sabedoria. A sabedoria de Deus nos ajuda a tomar decisões melhores, evitar caminhos perigosos, discernir situações, né? Controlar as nossas palavras e viver de maneira que agrade ao Senhor, e não a homens, mas que agrade ao Senhor. Amém? Provérbios capítulo 8, versículo 11 diz: porque melhor é sabedoria do que os rubis, e tudo que mais deseja não se pode comparar com ela. A sabedoria também, sabe o que é que ela faz? A sabedoria, ela também nos protege. Em Eclesiastes capítulo 7, versículo 12, diz assim: a sabedoria serve de defesa, como de defesa serve o dinheiro, mas a excelência do conhecimento é que a sabedoria dá vida ao seu possuidor. Olha só que coisa maravilhosa, né? E uma grande lição aqui para nós, uma grande lição é que Salomão entendeu que antes de pedir coisas para as mãos, precisamos pedir sabedoria para o nosso coração, para a nossa mente, né? A direção de Deus. Não adianta ter dinheiro sem sabedoria para administrar, por exemplo, né? Não adianta ter autoridade sem ter sabedoria para exercer essa autoridade. Não adianta ter oportunidades sem ter sabedoria para aproveitar essas oportunidades. Peça primeiro a Deus para saber o que fazer com aquilo que Ele coloca nas tuas mãos. Amém? Faça sempre a oração, né? Faça sempre essa oração: Senhor, me dá sabedoria para tomar as decisões, me dá discernimento para reconhecer o que vem de Ti, né? Para não seguir meus próprios caminhos, para não fazer minha própria vontade, mas fazer segundo a vontade do Senhor, entendeu? Peça sempre sabedoria a Deus. E lembre-se, a inteligência, ela pode nos mostrar muitas possibilidades, isso é verdade. Mas a sabedoria de Deus nos ajuda a escolher o caminho certo. Como diz, repetindo aqui, Provérbios 9 e 10, o temor do Senhor é o princípio da sabedoria.

Graças a Deus. Mais um momento da palavra aqui na Rádio Águia FM 87,5. Momento de nos alimentarmos da palavra para a glória de Deus. Olha só o que diz aqui no livro de Deuteronômio, capítulo 28, do versículo 1 e 2, diz assim a palavra do Senhor: se atentamente ouvires a voz do Senhor teu Deus, tendo o cuidado de guardar todos os seus mandamentos, virão sobre ti todas estas bênçãos e te alcançarão. Aleluia! Então a palavra de Deus, ela está dizendo que quando há obediência, não há necessidade de ficar correndo atrás da bênção. A própria bênção corre atrás de você. A Bíblia está dizendo, se você ouvir a voz do Senhor teu Deus, tiver o cuidado de guardar os seus mandamentos, fazer com o jeito que é para fazer, né? Ao invés de ficar correndo atrás da bênção, a bênção vem e corre atrás de você. Está dizendo aqui, todas estas bênçãos. Se você for meditar ali em Deuteronômio 28, é muita bênção. É bênção sobre bênção. Ele está dizendo, virão sobre ti e te alcançarão todas estas bênçãos. Que coisa maravilhosa, né? A obediência a Deus, meu irmão, não é apenas cumprir regras, né? Às vezes algumas pessoas falam, né? Ah, porque a Bíblia é cheia de regras, a Bíblia não são regras. Deixa eu te dar aqui um exemplo. Por qual motivo você usa o cinto de segurança no carro, né? No automóvel? Por qual motivo? Será que é por causa da regra, para não levar uma multa, ou é para não sofrer um acidente, né, e acontecer o pior? Então é mais ou menos por aí. Então toda direção de Deus para o ser humano, toda direção de Deus, da palavra de Deus para o ser humano, não é para punir o ser humano, pelo contrário, é para proteger. É para proteger o ser humano, né? Sabe, quando nós demonstramos que confiamos em Deus, quando nós obedecemos, nós mostramos que reconhecemos que os caminhos de Deus são os melhores que os nossos. A vontade de Deus é melhor do que a nossa, né? Aqui em Deuteronômio 28 nos ensina que a obediência traz consequências de bênção. Deus fala sobre bênçãos na cidade, no campo, na família, no trabalho e em tudo aquilo que colocarmos as mãos. Isso significa que o servo de Deus nunca enfrentará dificuldades, né? Não significa isso. Não significa que o servo de Deus nunca vai encontrar dificuldade, mas significa que Deus acompanha, sustenta e abençoa aqueles que escolhem andar em seus caminhos, em obediência ao Senhor. A obediência demonstra também o nosso amor por Deus. Jesus diz lá em João 14:15, lembra que Jesus disse: se me amais, guardareis os meus mandamentos. Então, é mais ou menos por aí, né? Obedecer é uma das maiores demonstrações de amor que podemos dar ao Senhor. Não basta dizer que amamos a Deus, né? É igual a fé. Ah, eu creio em Deus, eu tenho fé. Não adianta dizer que tem fé e não ter ação, né? A mesma coisa é o amor, né? Não basta dizer que amamos a Deus. Precisamos demonstrar isso através de nossas atitudes, né? Mais ou menos por aí. A obediência a Deus, a palavra de Deus, também ela traz proteção, ela traz direção para nossas vidas, né? O salmista, ele declarou lá no Salmo 119, no versículo 105, fala assim: lâmpada para os meus pés é a tua palavra e luz para os meus caminhos. Olha só que bênção, né? Quando a palavra de Deus, quando nós observamos e obedecemos a palavra, não é só observar, não é só ler, mas quando nós observamos, lemos e obedecemos a palavra de Deus, nós evitamos caminhos que podem nos levar à destruição, por exemplo. A palavra de Deus, ela ilumina os nossos passos e nos mostra por onde devemos andar, caminhar, enfim, ela é a nossa bússola, né? E aí nós vamos ter ali segurança. A obediência também faz produzir frutos. Você sabia disso? Jesus falou lá em João 15:5: se alguém permanecer em mim e eu nele, esse dará muito fruto. Que coisa maravilhosa, né? Então, a vida de obediência a Deus, a palavra de Deus, é uma vida que sempre vai ser frutífera, sabe? Deus, ele deseja que a nossa família, o nosso ministério, o nosso trabalho,
nosso testemunho aí sejam alcançados pela influência de uma vida que pratica a palavra, que não somente ouve, mas que pratica a palavra. Amém? Então, a bênção não está simplesmente em ouvir a palavra, mas principalmente em praticá-la, como a gente estava falando, o Tiago falou, né? E ser de cumpridores da palavra e não somente ouvintes. Talvez Deus esteja aí te pedindo hoje uma atitude de obediência, né? Isso mesmo, sabe? Talvez seja, por exemplo, perdoar alguém, abandonar algo, né? Tomar uma decisão, voltar para o caminho. Você que está afastado aí dos caminhos do Senhor, tá? Voltar para o caminho, ou talvez simplesmente confiar nele. Talvez você possa, não, mas obedecer é difícil. Mas eu quero dizer para você que não é impossível, porque nós temos o Espírito Santo, que é o nosso ajudador, o nosso auxiliador. E sempre vai valer a pena. Amém? Sempre vai valer a pena. Deuteronômio 28:2. E todas estas bênçãos virão sobre ti e te alcançarão. Quando? Quando ouvires a voz do Senhor teu Deus e obedeceres. Aleluia. Não pergunte apenas o que Deus pode fazer por você. Pergunte também o que Deus está te pedindo para você fazer, para você obedecer. Muitas das vezes a bênção está do outro lado de uma decisão de obediência. Então quem obedece é abençoado. Obedeça a palavra de Deus, obedeça aquilo que a palavra de Deus diz e você será bem sucedido naquilo que você fizer em nome de Jesus. Esta é a palavra de Deus aqui na Rádio Águia FM.

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Amém, povo de Deus? Todos encontraram? Então vamos ler. Diz assim o escritor aos Hebreus: procurem viver em paz com todos e busquem a santificação, sem a qual ninguém verá o Senhor. Ele está dizendo que nós que somos cristãos, que nós que somos servos de Deus, que nós que vivemos a fé, que nós que aceitamos Jesus como Salvador de nossas vidas, o que que nós temos que fazer? Se possível for, nós temos que buscar a paz com todos. Amém? Nós temos que viver uma vida de paz. Porque tem pessoas que aceitaram a Jesus, mas não gostam de viver em paz com ninguém. É ou não é? Sim ou não? Tem pessoas que, mesmo frequentando a igreja, mesmo tendo Cristo na vida, eles gostam de confusão. Tem pessoas que aonde ela está, está a confusão. Ela é incomodada. Amém, povo de Deus? Ela é intolerante. Ela é uma pessoa que aonde ela está, tem confusão. E a Bíblia, o escritor está dizendo que nós temos que buscar, nós temos que procurar, amém? Procurar viver em paz com todos. Em paz com todos. A Bíblia diz que a palavra branda, ela reprime o furor, mas a áspera suscita a ira. Amém, povo de Deus? Às vezes a pessoa está num momento ruim, lhe responde de uma forma ignorante, povo de Deus, porque está nervoso, está passando por algum problema. Se você responder à altura, vai dar confusão. Mas se você respondê-la brandamente, você vai acalmar, aquietar o furor. Amém, povo de Deus? Mas se você fala com as pessoas com um tom arrogante, você vai suscitar ira no coração daquela pessoa na qual você está falando. Então nós temos que viver em paz. Se depender de nós, nós temos que ter paz com todos. Às vezes não depende de nós, é ou não é? Nós queremos viver em paz, mas a pessoa não quer, sim ou não? Não depende de você, mas se depender de você, você tem que viver em paz. Amém, povo de Deus? E a santificação nós temos que buscar. Buscai a santificação, sem a qual ninguém vai ver a Deus. Nós temos que buscar. Não é uma coisa que vem sem a gente buscar. Amém, povo de Deus? Você não se santifica sem buscar. Não se santifica. Você tem que querer. A primeira coisa que você tem que fazer para se santificar é detectar os teus erros e trabalhar em cima, pedindo a Deus, pedindo ao Espírito Santo: Espírito Santo, tira de mim isso, porque isso vai me impedir de ver o Senhor, vai te impedir tanto de chegar no céu, como ver a ação de Deus na tua vida, nos momentos de guerra que você enfrentar nesta terra. Porque nesta terra, neste mundo, Jesus disse que nós teríamos aflições. No mundo tereis aflições, mas tem de bom ânimo, eu venci o mundo. Amém, povo de Deus? Você tem aflição, você tem guerra dentro do teu lar, você tem guerra com os teus filhos, amém? Você tem guerra na vida espiritual, você tem guerra na vida financeira, você tem guerra de todas as formas enquanto você vive aqui na terra. E quando você se santifica, você, meu irmão, chama Deus para lutar as tuas lutas. Você convida o Espírito Santo, o exército do céu, para lutar
em teu favor quando você santifica a tua vida. Porque que muitos entram em uma guerra e não vence, povo de Deus? Por quê? Porque querem entrar de qualquer jeito. Amém, povo de Deus? Eles querem ir para a guerra de qualquer forma, de qualquer maneira.

existe o Satanás e seus anjos batalhando para te derrotar, batalhando para te derrubar, batalhando, trabalhando para que você diga: olha, Deus não olha para mim, olha, não tem mais jeito para mim, olha, está tudo acabado. O diabo batalha para te desanimar, para cada dia te afastar mais das coisas de Deus, mais da igreja, amém? Mais das coisas que é santa, mais das coisas que revelam a Deus e que move a mão de Deus em teu favor. E nós temos que ter cuidado, amém, povo de Deus? Para sempre estarmos convidando o Senhor: vem batalhar comigo, porque eu só não posso nada, Senhor. Eu sou fraco. Amém, povo de Deus? Se fosse por mim, eu já tinha desistido. Se fosse por mim, eu não aguentaria, Senhor. Mas vem comigo, batalha comigo, luta comigo, me sustenta.

a vida do servo de Deus e o faz vencedor nesta terra, e o faz vitorioso. Mas para isso nós temos que nos santificar. Você quer ver, ó? Vá lá para Josué. Vamos lá para Josué. Ó. Josué 7, 13. Josué 7, 13. Aqui o povo de Deus tinha vencido uma guerra desigual, uma guerra que teve, que foi notório o sobrenatural de Deus para essa vitória. Amém? Que foi contra Jericó. Em seguida, foram vencidos por um povo muito inferior, o povo de Jericó. Amém, povo de Deus? Um povo insignificante, um povo que eles não acreditassem que pudesse vencê-los, mas foi vencido. O que foi que o líder do povo de Deus fez? Caiu prostrado e começou a murmurar, a perguntar a Deus por que que aquilo tinha acontecido. Amém? Aí Deus fala com ele no 13: levante-se e santifique o povo, e diga: santifique-se para amanhã. Tu está assim prostrado por quê? Levanta-te e santifica o povo para amanhã, porque assim diz o Senhor Deus de Israel: a coisa condenada no meio de vocês, de vocês, ó Israel, vocês não poderão resistir ao inimigo enquanto não eliminar do meio de vocês as coisas condenadas. Amém, povo de Deus? Diz: olha, te levanta e santifica o povo, porque há impureza, há pecado, há coisas condenadas no vosso meio, e desta forma, sem a santificação, vocês não vão vencer o inimigo. Amém, povo de Deus? Não vão derrotar o inimigo se não santificar-se. Então, povo de Deus, é por isso que muitos crentes entram em uma guerra contra a enfermidade, entram em uma guerra contra um vício na vida de um filho, entram em uma guerra contra um problema num casamento de uma filha, entram em uma guerra contra um problema financeiro e não consegue vencê-los. Você sabe por quê? Não consegue vencê-lo porque não santifica a sua vida, não chama Deus, amém, povo de Deus, para ser a garantia da tua vitória. Não chama Deus para ir na frente. Quando você começa a santificar a tua vida, você começa a dizer: olha, Deus, em outras palavras, eu só não posso, mas eu sei que tu pode tudo. Eu sei que esse problema para ti não é nada. Eu sei que para os médicos é impossível. Eu sei que para a sociedade é impossível. Eu sei que humanamente falando é impossível eu sair dessa situação que eu me encontro, mas eu sei que para ti o Senhor pode todas as coisas.

Amém, povo de Deus? Quando você santifica a tua vida, então, meu irmão, olha, santifica a tua vida. Seja uma mulher de oração, seja um homem de oração. Amém? Passe a buscar a Deus, passe a jejuar, passe a ler a Bíblia, passe a vigiar no que você fala, no que você ouve, no que você vê. Amém? Santifique a tua vida de uma forma tremenda, de uma forma poderosa, que você vai ver o exército do céu, o mundo espiritual de Deus descendo para batalhar em teu favor. Você quer ver? Vamos lá para Crônicas, capítulo 20, segundo, 20 e 12, 20, capítulo 20, versículo 12. Quando uma multidão veio contra o rei Josafá. Amém, povo de Deus? Amém? Uma multidão veio contra o rei. Olha o que ele diz, olha, no 12. Oh, nosso Deus, acaso não executarás o teu juízo contra eles? Porque em nós não há força para resistirmos a essa grande multidão que vem contra nós. Não sabemos o que fazer, mas os nossos olhos estão olhando para ti. Senhor, nós não sabemos o que fazer diante desta multidão. Esta multidão é mais numerosa do que nós. A força deles é superior à nossa. Os exércitos são superior ao nosso. Nós não sabemos o que fazer. Mas uma coisa nós estamos crendo, amém? Que o Senhor é por nós, e os nossos olhos estão esperando de ti o socorro, estão olhando para ti, é de ti que nos vem o socorro. Mas ele não só falou assim, olha o que foi que ele fez, no 13, ó, versículo 13. Todos os homens de Judá estavam de pé diante do Senhor, com as suas crianças e as suas mulheres e os seus filhos. Então, no meio da congregação, o Espírito do Senhor veio sobre Jaaziel, filho de Zacarias, filho de Benaia, filho de Jeiel, filho de Amatanias, levita dos filhos de Asaf, Jaziel, e disse: escute, ó congregação de Judá e moradores de Jerusalém, e tu, ó rei Josafá, assim diz o Senhor: não tenha medo, nem se assuste por causa desta grande multidão, pois esta batalha não é de vocês, mas de Deus. Sabe o que é que eles estavam fazendo aqui? Jejuando e orando. Congregaram para jejuar, mulheres, homens e crianças, buscando a Deus. Aí Deus manifestou e disse: olha, não tenha medo, não se espante, porque a peleja não é mais de vocês. Amém, povo de Deus? Esta luta é do vosso Deus. Eu é que vou lutar em vosso favor. Amém, povo de Deus? Eu é que vou na frente. Por que que isso aconteceu? Porque houve uma santificação. Sem a santificação, Deus não age. Amém, povo de Deus? Enquanto o povo não santificar a sua vida, ele não chama Deus para batalhar a sua batalha, não chama Deus para guerrear as suas guerras. Amém, povo de Deus? E nós temos que ter humildade para nos santificarmos. A humildade para reconhecer os nossos erros. Senhor, eu falo o que não é para falar. Eu ouço o que não é para ouvir. Amém, povo de Deus? Eu ajo de uma forma que não era para me agir. Amém? Então, santifica a minha vida.
vem Senhor, tira de mim tudo que não te pertence, me lava com teu sangue, se há em mim orgulho, se há em mim prepotência, se há em mim arrogância, se há em mim vaidade, arranca de mim, eu quero ser cheio do teu Espírito, porque eu fazendo assim, o Senhor luta as minhas lutas, o Senhor batalha as minhas batalhas, o Senhor me dá vitória aqui nesta terra, e quando eu morrer, eu vou ver o Senhor. Amém, povo de Deus? Porque a Bíblia diz que sem a santificação ninguém pode ver a Deus. Mas se nós nos santificarmos, nós vamos morar com Ele no céu eternamente. Quem entendeu? Glória a Deus. Então, vem aqui na frente. Vamos buscar ao Senhor. Aleluia, Jesus. Toda glória seja dada ao teu nome. Aleluias. Venha rasgar a tua alma, venha dizer, Senhor, a partir de hoje, Senhor, eu quero ser santo, amém, povo de Deus? Eu quero ser santo como o Senhor é santo, santifica a minha vida, Senhor, santifica as minhas atitudes, aleluia, eu quero ser fiel a ti, Senhor, eu quero te agradar, eu quero que o Senhor se agrade comigo, eu quero que o Senhor olhe para mim e faça e diga a mesma coisa que o Senhor disse para Satanás a respeito de Jó. Aleluias. Aleluia, Jesus.

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1: Graças a Deus, momento da palavra aqui na Rádio Águia FM. E eu quero saber de você, né? Você que está ouvindo esta programação, o que você está disposto? O que você está disposto a fazer para viver o milagre? Olha só o que diz aqui em 2 Reis, capítulo 5, versículo 13. 2 Reis, capítulo 5, versículo 13. Diz assim: se o profeta te dissera para fazer alguma grande coisa ou coisa difícil, porventura o Senhor não faria? Quanto mais dizendo-te: lava-te e ficarás purificado? Aqui está falando da cura de Naamã. Lembra de Naamã? Aquele que era leproso e ficou curado? Pois é, aqui é o episódio em que Naamã chega ali diante do profeta e ele foi indicado aí pela menina que ele havia escravizado lá na Síria. A menina, sem nenhuma mágoa no coração, falou: ah, se ele tivesse lá em Israel, ele seria curado, que lá tem um homem de Deus, lá ele vai ser curado. E aí ele foi, e ele chegando lá no profeta, o profeta nem recebeu ele, só falou assim, só deu uma direção, só deu um comando: pede para ele se lavar 7 vezes lá no Rio Jordão. E aí ele, né, altivo como ele era, orgulhoso, né, porque afinal de contas ele era, né, comandante do exército da Síria, queria ser muita coisa, mas Deus queria trabalhar ali naquele orgulho, né? E aí manda ele se lavar 7 vezes no Rio Jordão. E naquela época o Rio Jordão, ele não era como é hoje, né? Ele era um pouco sujo, ele era... Ele

fica resistente, né? A pessoa não quer agir a fé dela. Naamã, ele era um homem importante, ele era comandante do exército da Síria, mas ele carregava ali uma enfermidade que dinheiro nenhum no mundo podia curá-lo, né? Ele tinha uma posição, ele tinha um prestígio, uma posição na sociedade, um prestígio que não podiam resolver aquele problema que era a lepra, né? Se hoje, até hoje, não tem cura, só tem um tratamento paliativo, imagina aquela época, né? E aí, quando o profeta Eliseu mandou que ele fosse lavar ali 7 vezes no Jordão, como a gente falou, Naamã inicialmente ali ficou indignado. Ele esperava ali algo grandioso, né? Mas Deus lhe deu ali uma orientação simples, que exigia o quê? Obediência e atitude. Obediência e atitude. Foi então que os servos de Naamã, aqueles servos ali que acompanhavam ele, fizeram a pergunta, né? Se fosse algo difícil, o senhor não ia fazer? Então por que o senhor não faz aí algo tão simples para receber seu milagre? Né? Muitas das vezes nós queremos que Deus faça algo extraordinário na nossa vida. Muitas das vezes nós queremos aí um milagre, né? Quem sabe na vida de um filho, de uma filha, de um marido, de uma esposa, não sei, em alguma área da vida, não sei, né? A gente quer que Deus faça, mas a questão é que muitas das vezes as pessoas não estão dispostas a obedecer nas coisas simples, e as pessoas ficam dando desculpa. Às vezes, não, é quando isso acontecer, eu vou. Quando não sei o que, não sei o que, ou seja, né? Irmão, se a gente fosse esperar, né? Por exemplo, eu falo aqui de mim, do ministério. Se eu fosse esperar, sabe, para ter os melhores equipamentos, para começar a rádio, eu não tinha começado a rádio. Não tinha. Também no ministério, não tinha. Não tinha, ah, vou esperar, aí vai dar certo. Não tem como. Isso é desculpa, né? O milagre, ele pode estar do outro lado, de quê? Da nossa obediência, da sua obediência. Naamã precisou descer ao Jordão. Ele teve que deixar de lado o orgulho e fazer exatamente aquilo que Deus havia determinado. Às vezes o que está impedindo aí a nossa bênção, a sua bênção, você que está ouvindo aí, talvez o que está impedindo a sua bênção é a falta do poder de Deus. Aliás, não é a falta do poder de Deus, mas a falta de disposição para receber o poder de Deus. É isso mesmo. Jesus falou: se alguém me ama, guardará a minha palavra. Obediência é uma demonstração de amor e confiança a Deus. Por isso, meu irmão, pare de dar desculpas. Pare de ficar dando desculpa e comece a ter atitudes. Comece a ter atitude. Quanta gente fica dizendo: ah, porque eu não posso, ah, porque eu não tenho tempo, ah, porque eu não sei fazer, ah, porque eu não tenho condições, né? Só Deus sabe da minha luta, só não sei o que, né? Todas as pessoas, se você for na Bíblia, nos evangelhos, todas as pessoas que foram abençoadas, elas exigiram delas atitudes. Quando você lembra, por exemplo, da mulher do fluxo de sangue, a Bíblia diz que aquela mulher, ela foi se arrastando, mas ela foi. Ela poderia muito bem dar desculpa: não, porque eu não posso ir, tem uma multidão, e eu tal, eu sou mulher, eu tô aqui com fluxo de sangue e tal, tô fraca, tô debilitada. Não, mas a Bíblia diz que ela foi se arrastando, mas ela foi. É? Ela foi. Moisés também deu desculpa lá quando Deus chamou ele, né? Ah, porque eu sou pesado de língua, não sei o quê. Jeremias também: ah, porque eu passo de uma criança, tal, eu sou impuro de lábios, não sei o quê. Mas Deus não procura pessoas perfeitas, Deus procura pessoas que estão dispostas a obedecer e agir a fé. Amém? Apóstolo Tiago diz, capítulo 2, versículo 26: porque assim como o corpo sem espírito está morto, assim também a fé sem obras
é morta. Uma fé verdadeira é aquela que produz atitude. Não basta dizer que cremos, precisamos agir de acordo com aquilo que cremos. O reino de Deus exige disposição. Aleluia. Jesus falou.

Mateus 11:12, desde os dias de João Batista até agora, o reino de Deus é tomado por esforço, e só os que se esforçam e que se apoderam dele. É forte isso aqui, é forte. Hã? A questão não é a salvação que estamos falando aqui. A salvação é gratuita, ela foi paga um alto preço, né? Foi pago um alto preço, ela é de graça, mas não foi barata, né? Foi preço de sangue do Senhor Jesus. Nós estamos falando aqui do reino de Deus, daquilo que você pode viver aqui na terra, dos milagres, sabe? Dos milagres, do agir de Deus, da providência de Deus, sabe? Estamos falando disso aqui, não estamos falando de salvação. Estamos falando daquilo que Deus quer que você viva, porque afinal de contas você é filho de Deus ou não é? Você é filho de Deus. Você é filho de Deus. Então, Jesus, ele falou, olha, qual é o pai que vendo um filho pedir peixe, vai lhe dar um escorpião, pedindo pão, vai lhe dar uma pedra? Não. Vós que sois maus, sabeis dar boas dádivas aos vossos filhos, quanto mais o vosso pai que está nos céus. Então Deus quer que você venha viver milagres. Deus quer que você venha viver milagres, contar testemunhos, como você ouviu agora há pouco. E já vamos colocar aqui mais testemunhos. Deus quer que você venha testemunhar. Deus não quer que você venha só ficar ouvindo testemunhos. Deus não quer só que você venha estar aplaudindo testemunhos. Deus quer que você viva milagres e testemunhe para glorificar o nome dele. Amém? Então, ali os servos de Eliseu falaram assim: se fosse algo mais difícil, eu não ia fazer? Se fosse algo mais difícil, eu não ia fazer? Por que você não vai lá, mergulha lá? Né? Então talvez você está aí, está precisando de um milagre, está precisando de um milagre na tua vida, na tua casa, na tua família, na vida do teu filho, da tua filha, não sei, no teu marido, da tua esposa, eu não sei, mas Deus sabe, e o que Ele quer é que você venha agir a sua fé, você venha agir a sua fé, você venha praticar a palavra de Deus. Tiago falou, não sejais somente ouvintes, mas praticantes, cumpridores da palavra de Deus, né? Então, a questão, o problema ali não era o Jordão. A questão era agir a fé em obediência. Todos aqueles que agiram a fé em obediência receberam os milagres de Deus. E nós vamos estar iniciando esta campanha dia 20. Dia 20 vai estar sendo iniciada essa campanha. E talvez eu tenho que sair da minha casa para ir na sede. Por que que não faz na igreja aqui do bairro? Por que que não faz na igreja? Vai ter a continuidade, mas o início, para você pegar o lenço e já durante a campanha você contar o testemunho, o início é na sede. É questão de obediência, meu irmão. Questão de obediência, questão de direcionamento. É questão de direcionamento e obediência. Amém? Se fosse algo mais difícil, eu não ia fazer? É ou não é verdade? Se fosse algo mais difícil, então você ia fazer? E aí Deus está direcionando. Está direcionando a você participar desta campanha e você ser abençoado e testemunhar do poder de Deus na sua vida. Então se programe. Se programe para este dia 20. Se programe, olha, dia 20 ninguém marca nada. Fale aí na sua casa, na sua família, olha, dia 20 ninguém marca nada. A gente vai estar na igreja, a gente vai estar na sede pela manhã, e Deus vai realizar um milagre em nome de Jesus, porque nós vamos estar agindo a fé, nós vamos estar colocando nossa fé em prática, e Deus vai nos honrar em nome de Jesus. Amém? Glória a Deus. Eclesiastes 9:10 fala: e tudo quanto vier a fazer, na tua mão a fazer, faze com todas as tuas forças. Olha só que forte. Eclesiastes 9:10. Tudo quanto te vier a mão para fazer, faze conforme todas as tuas forças. Então é empenhar todas as tuas forças, a tua fé, a tua atitude, e Deus te honrar em nome de Jesus. Amém? Esta é a palavra de Deus aqui na Rádio Águia FM.

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eu vou ter que declarar. Atos 2, levante a mão. E cumprindo-se o dia de Pentecostes, estavam todos reunidos no mesmo lugar. E de repente, ouviu-se um som como de um vento veemente e impetuoso, e encheu a casa.

Estamos em Joinville, Santa Catarina. E aquele dia nós tínhamos uma agenda em São Paulo, capital. Estava toda a família dentro do automóvel aquele dia. O meu pai estava na direção do carro. E nós pegamos a BR-101. Eu me lembro que aquele dia estava chovendo muito. Na sequência, BR-116. E no quilômetro 545, uma curva muito perigosa. Quando meu pai entrou para fazer aquela curva, tinha óleo naquele local. Meu irmão, escute só. O carro deu dois giros de 360 graus e capotou do lado esquerdo da pista. O carro deu perca total, mas nós saímos ilesos daquele acidente para a honra e glória do Senhor Jesus. Eu entendo com isso que ninguém pode parar um adorador. Ninguém pode impedir o nosso louvor. Ainda que nos amarrem em uma prisão, não conseguem parar a nossa adoração, porque sai do nosso coração. E eu estou diante, nesta noite, de verdadeiros adoradores que adoram o Pai em espírito e em verdade. Quem sabe o inimigo tem tentado tirar você dos caminhos do Senhor, mas ele não conseguiu e nem vai conseguir, porque maior é o que está em nós do que o que está no mundo. E nada pode parar um adorador, nada pode impedir o nosso louvor. Tem adorador aqui neste lugar? Se tem adorador, levante a tua mão e dê um glória a Deus mais forte que você puder.

0: demais. Que prazer, viu? Muito obrigado.
1: Deus abençoe. É milagre de Deus na tua vida aí, ó.

0: corresponde. Aleluia, Jesus. Aleluia.
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apesar das minhas fraquezas, eu faço um compromisso com o Senhor de ser fiel e não fazer mais a vontade da minha carne, mas a vontade do Senhor em mim. Por isso eu te peço, Senhor, sela este compromisso.

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Aleluia! Aleluia! Nós olharemos para o alto! 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

graças a Deus, mais um momento aqui da Palavra de Deus, né, aqui na Rádio Águia FM. Então vamos meditar na Palavra de Deus, em nome de Jesus, amém? Olha só o que diz aqui em Gênesis, no capítulo 50, no versículo 20, né? Gênesis, capítulo 50, versículo 20, a Palavra de Deus diz assim: Vós bem tentastes contra mim, porém Deus o tornou em bem, para fazer como se vê neste dia, para conservar muita gente com vida. Aqui no caso está falando desse grande homem de Deus, né, que foi José, que a gente costuma chamar o José do Egito, né? E a história de José do Egito é uma poderosa demonstração de que os caminhos de Deus nem sempre são rápidos como a gente quer, né? Mas pode ter certeza que os caminhos de Deus sempre serão perfeitos, amém? José, ele foi aquele homem que recebeu sonhos da parte de Deus, mas entre o sonho e o cumprimento houve um poço, meu irmão, foi assim pesado, né? Houve um poço, houve também escravidão, houve injustiça, houve a prisão, mas José, ele saiu do poço ali, né, e foi para a casa de Potifar, e da casa de Potifar ele foi para a prisão, e finalmente da prisão para o palácio. Ou seja, José foi do poço ao palácio. Eita, como nosso Deus é maravilhoso! Aquilo que parecia o fim ali para José era apenas mais uma etapa do projeto que Deus tinha para a vida dele. Mas o que é que acontece? José não permitiu ali que as circunstâncias matassem aquilo que Deus havia colocado em seu coração. Quando José chegou ali ao governo do Egito, que ele foi governador do Egito, ainda tem gente dizendo por aí que esse negócio de política, a igreja não pode se envolver, que não sei o quê. A Bíblia está falando aqui de política. Deus levantou um político, Deus levantou um governador ali, né? Porque José, ele foi governador no Egito, né? Então, quando ele chegou ali ao governo do Egito, ele não usou ali sua posição para vingança, mas ele usou ali sua posição para servir, para administrar e para salvar vidas. Aleluia! Deus colocou ali ele uma posição de autoridade. Ele era uma autoridade ali. Debaixo do faraó, ninguém mais mandava. Era ele. Ele era o governador, né? Para que uma nação inteira fosse preservada da fome. Meu irmão, se não fosse José, olha, todo mundo antigo tinha sofrido com aquela fome, né? Lá em Gênesis 41 diz assim: Disse mais faraó a José: Vês aqui que tenho posto sobre toda a terra do Egito. E a Bíblia fala que faraó deu um anel ali para ele, né, que representava aquela autoridade, aquela posição de autoridade ali, e na verdade foi dada por Deus. Isso nos ensina algo muito importante, né? Deus, ele é poderoso ali para colocar homens e mulheres de fé em posições de influência e autoridade. Para quê? Para qualquer coisa. Não, para cumprir os seus propósitos. Inclusive na política. Nós estamos aí nesse ano eleitoral, né? Ano de político. Nós precisamos ter, meu irmão, bastante cuidado para não cometer o erro, sabe de quê? Que muita gente tem feito por aí. Quando chega esse período, o pessoal quer espiritualizar, quer ser espiritual demais, né? E aí começa a demonizar, isso mesmo, a palavra é essa, começa a demonizar aquilo que Deus pode usar para realizar seus propósitos, né? Meu irmão, a política, ela pode e tem muitas das vezes sido usada para o mal, é uma verdade, isso é uma realidade, ninguém tá fugindo disso, ninguém está negando isso não. Mas também pode ser um instrumento para promover justiça, organizar uma sociedade, proteger famílias e melhorar a vida de uma nação, né? A Bíblia, por exemplo, ela vai nos mostrar diversos homens de Deus ocupando posições de governo. José aqui no Egito, né, como a gente está falando aqui. Daniel lá na Babilônia, né? Neemias também, que foi outro governador.
né? E entre outros, né? O problema não é simplesmente ocupar uma posição de autoridade, não é só isso. O problema é ocupar uma posição sem princípios, aí que está o problema, sem temor de Deus e sem compromisso, principalmente com a verdade, né? Com a verdade. Precisamos aprender aqui com José, né, o seguinte: está no palácio sem deixar o palácio entrar no coração, aí que está a grande questão, né? Então aqui cabe uma reflexão para cada um de nós, né? Cabe aqui uma reflexão para cada um de nós. Olha só, durante muito tempo, e eu lembro disso, né? Eu estou aí há 30 anos no Evangelho, estou há 30 anos servindo a Deus, em outubro agora vai fazer 30 anos. Durante muito tempo, né, alguns anos, alguns cristãos, né, a igreja, ela demonizava muito a televisão. Não sei se você é dessa época, não sei se você lembra disso, né? Dizendo: ah, a televisão é coisa do diabo, a televisão é coisa do diabo. Hoje, muitos reconhecem a importância, por exemplo, de utilizar a televisão para anunciar o evangelho. Quantas pessoas não foram alcançadas pelo evangelho através de uma pregação na televisão? A internet! Eu lembro, meu irmão, quantas pessoas demonizavam, e até hoje demonizam a internet, né? Muita gente está me ouvindo agora por onde? Pela internet. Pela internet. Embora em alguns lugares aí exista justamente uma grande dificuldade de acesso a esse espaço, né, que é a televisão. Hoje, para você fazer um programa de televisão, é caríssimo. Caríssimo para fazer um programa de televisão, né? Aqui no Brasil, por exemplo, se for em rede nacional, chega a casa dos milhões. Olha só a dificuldade. Sabe por quê? Porque por muitos anos, a igreja, né, os evangélicos ficam: ah, TV é do diabo, TV é do diabo, TV é do diabo. Aí sabe o que o diabo fez? É mesmo, a TV é minha, tomou posse, né? Nós não podemos, meu, nem devemos demonizar ferramentas ou áreas da sociedade. Pelo contrário, nós devemos consagrá-las a Deus e aprender a utilizá-las para o bem. Isso mesmo, para o bem. A política, por exemplo, ela não deve ser o nosso Deus. Nenhum político também, né? Não pode haver idolatria para político, ficar brigando. Você sabe, né, o que eu estou falando, né? E nem pode, muito menos, ser a nossa esperança, né? A nossa esperança está em quem? Cristo. Ele é a nossa esperança. Ele é o nosso Deus. Ele é aquele no qual nós veneramos. É Ele, somente Ele. Mas sabe o que é que a gente pode fazer como igreja, como povo de Deus? Podemos orar para que Deus levante homens íntegros, tementes a Ele, comprometidos, por exemplo, com a justiça, para ocupar posições de influência, né? Olha só o que diz Provérbios 29:2. Olha só o que diz. É a Bíblia, é palavra aqui, viu? Aqui é palavra. Olha só o que diz Provérbios 29:2. Quando o justo governa, olha só, o povo se alegra. Mas quando o ímpio governa, domina, o povo sofre, o povo geme. Se está acontecendo alguma coisa desse tipo aqui, não é mera coincidência não, viu? Que é bíblico, está na Bíblia. Está na Bíblia que quando os justos governam, o povo se alegra. Mas quando o ímpio governa, o povo geme, o povo sofre. Você já prestou atenção como é que está a nossa nação? É, meu irmão, está complicado. Talvez hoje você esteja vivendo aí o seu poço, né? Você está vivendo o seu poço. Mas pense que Deus não se esqueceu do seu sonho e nunca vai se esquecer, né? Deus não se esquece. A Bíblia diz que ainda que uma mãe que amamente o seu filho venha se esquecer dele, eu, Senhor, não me esquecerei de ti. O poço, meu irmão, pode ser apenas uma etapa antes do palácio, ou seja, antes da bênção. É luta, é prova, como José passou, mas Deus, Ele vai honrar a sua fé, né? O mesmo Deus que estava com José no poço, estava com ele também na prisão, estava com ele ali na casa de Potifar, enfim, e também estava com ele
no palácio. Amém? Portanto, eu quero dizer para você, não abandone a sua fé. Não abandone os seus princípios. Continue sendo fiel. Continue sendo fiel. Quem deu o sonho também sabe preparar o caminho para realizá-lo. E o mesmo Deus que agiu na vida de José, vai agir na tua vida, que ele não mudou, ele é imutável, ele não muda. Passam-se as eras, passam-se os anos, mas ele não muda. Amém? Confia no Senhor de todo o teu coração. Entrega o teu caminho ao Senhor, confia nele, o mais ele fará. Foi o que José fez, em nome de Jesus. Amém? E por falar em José, eu também lembro aqui de outro José, aí já no Novo Testamento. Era o chamado José de Arimateia. Isso mesmo, José de Arimateia. Parece que Deus gosta, né? Deus tem um segredo com José, né? Pai, o padrasto de Jesus também era José, né? Mas esse José de Arimateia, ele era membro do Sinédrio. O que era o Sinédrio na época de Jesus? Era como se fosse hoje o Senado. Ou seja, era uma organização política, né? Onde se resolvia causas ali da sociedade da época. Era uma câmara ali com os dos deputados, né, dos senadores. E ali tinha um homem, um discípulo de Jesus, chamado José de Arimateia. Quando Jesus morreu, você sabe, ele foi crucificado, ficou numa cruz ali. E sabe qual era o costume romano? Sabe qual era o costume romano da época? Quando alguém era crucificado, essa pessoa ela ficava ali na cruz. Não podia ser retirado. O corpo da pessoa ficava ali para apodrecer, para entrar em estado de putrefação. Para quê? Porque os crucificados, eles eram crucificados bem ali, como se fosse na entrada da cidade. Então, os viajantes, quem visitava ali a cidade, para visualizar aquela cena ali das pessoas crucificadas. Jesus não foi o primeiro e nem foi o último a ser crucificado. Milhares de pessoas foram crucificadas. Era uma prática romana comum, viu? Era uma prática romana comum. E aí, as pessoas ficavam ali presas na cruz, sabe? Até o corpo ficar em estado de putrefação. Mas aí Deus usou José de Arimateia, um político. Olha só que interessante, né? Deus usou ali José de Arimateia, um político, que tinha influência ali no Sinédrio, e ali, junto ao governador da época, né, conseguiu a liberação do corpo de Jesus da cruz para colocá-lo no túmulo. Olha só que interessante. Ainda há pessoa que diga: ah, não pode se envolver com política, porque não sei o que, quer espiritualizar. Meu irmão, temos que orar para que Deus levante José nesta nação. Tanto José ali como José no Egito, como José de Arimateia. Que Deus, nesse ano 2026, venha levantar José para que, como falar em Provérbios, para que o povo se alegre, para que possamos, né, se alegrar na presença de Deus e ter vida tranquila. Amém? Então essa é a palavra de Deus aqui na Rádio Águia FM.

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Graças a Deus, agora 11 horas 32 minutos. Vamos aqui o momento da palavra, aqui no nosso programa Voando como as Águias, que vai ao ar sempre de 10 ao meio-dia, aqui na nossa Rádio Águia FM. E temos aqui o momento da palavra, né? Então vamos aqui à palavra de Deus, que está lá na carta de Tiago, capítulo 1, versículo 5. A palavra de Deus diz assim: e se algum de vós tem falta de sabedoria, peça a Deus, que a todos dá liberalmente e não lança em rosto, e ser-lhe-á dada. Vivemos em um mundo, meu irmão, onde precisamos tomar decisões todos os dias, não é verdade? Para tudo você tem que tomar uma decisão. Afinal de contas, nós somos hoje o resultado das decisões que tomamos ontem, e amanhã seremos o resultado das decisões que tomarmos hoje, né? E muitas das vezes nós temos até conhecimento, temos experiência e até inteligência, mas isso não significa que sabemos qual é a melhor decisão. Por isso precisamos da sabedoria que vem de Deus. Sabedoria que vem de Deus. E teve um homem na Bíblia que pediu sabedoria a Deus, né? Foi Salomão. Quando Salomão assumiu ali o reino, quando ele se tornou ali o governante de Israel, ele poderia ali ter pedido riquezas, poderia ter pedido poder, ou até mesmo uma vida longa, né? Porém, ele pediu a Deus algo diferente. A Bíblia diz assim lá em 1 Reis, capítulo 3, versículo 9, diz assim: ao teu servo, pois, dá um coração entendido para julgar o teu povo, para que prudentemente discerna entre o bem e o mal. Olha só, ele pediu sabedoria, ele pediu direção de Deus. Salomão ali reconheceu que para governar o povo de Deus, ele precisava de sabedoria, que somente o Senhor Deus poderia conceder. E a Bíblia fala que Deus se agradou ali daquele pedido de Salomão, né? Muito lindo isso aqui. Lá em 1 Reis, capítulo 3, versículo 11 e 12 diz: e disse-lhe Deus: porquanto pediste esta coisa, e não pediste para ti riquezas, nem pedistes a vida, né, a morte dos teus inimigos, mas pediste sabedoria para ouvir causas, eis que fiz segundo as tuas palavras. Olha só que coisa linda, né? Então, aqui a gente vê que Salomão, ele pediu sabedoria a Deus. E nós temos que ter essa sabedoria de Deus. Como é que a gente obtém essa sabedoria? Primeiro, lógico, pedindo a Deus, né? A Bíblia aqui, a palavra de Deus é bem clara. Ela diz que quando nos falta sabedoria, podemos pedir e devemos pedir ao Senhor. Tiago, lá como a gente leu, ele fala: se algum de vós precisa de sabedoria, peça a Deus, que a todos dá. Meu irmão, não tenha vergonha de dizer, né, de falar: Senhor, eu não sei o que fazer, me dá sabedoria, né? Então peça a Deus, peça sabedoria a Deus, e Ele vai te dar. Segundo lugar, como obter a sabedoria de Deus? Temendo ao Senhor, né? E deixando bem claro aqui que temer a Deus não é ter medo de Deus. Lá em Provérbios, capítulo 9, versículo 10, diz: o temor ao Senhor é o princípio da sabedoria. Então, uma das formas para que você possa obter sabedoria de Deus na sua vida é temer ao Senhor. E o que é temer ao Senhor? Temer ao Senhor é reverenciar, é respeitar, é ter o medo de desagradar ao Senhor. Não é ter medo do Senhor, é ter o medo de desagradar ao Senhor. A verdadeira sabedoria começa quando reconhecemos Deus, respeitamos a palavra dele e desejamos viver de acordo com a sua vontade em nossas vidas, né? E em terceiro lugar, como é que eu posso obter a sabedoria de Deus? Buscando na palavra de Deus. A palavra do Senhor, né, a palavra de Deus, a Bíblia nos ensina a discernir o certo e o errado e a tomar decisões segundo os princípios de Deus. Uma vez eu ouvi uma frase dizer assim: quando eu estava lendo a Bíblia, eu encontrei muitos erros. E
todos esses erros estavam em mim. Então, quando você lê a Bíblia, você tem um reflexo ali e você começa a ver aquilo que está errado em você. E aí você começa a ser lapidado pela palavra. Como fala lá em Salmo 119, versículo 105, lâmpada para os meus pés é a tua palavra e luz para os meus caminhos, ou seja, é aquela que dá a direção, é a nossa bússola, é o manual do fabricante, é a palavra de Deus. Busque sabedoria lendo a palavra, buscando na palavra, né? E essa sabedoria de Deus, ela nos dá alguns benefícios, né? Existem benefícios nessa sabedoria. A sabedoria de Deus nos ajuda a tomar decisões melhores, evitar caminhos perigosos, discernir situações, né? Controlar as nossas palavras e viver de maneira que agrade ao Senhor, e não a homens, mas que agrade ao Senhor. Amém? Provérbios capítulo 8, versículo 11 diz: porque melhor é sabedoria do que os rubis, e tudo que mais deseja não se pode comparar com ela. A sabedoria também, sabe o que é que ela faz? A sabedoria, ela também nos protege. Em Eclesiastes capítulo 7, versículo 12, diz assim: a sabedoria serve de defesa, como de defesa serve o dinheiro, mas a excelência do conhecimento é que a sabedoria dá vida ao seu possuidor. Olha só que coisa maravilhosa, né? E uma grande lição aqui para nós, uma grande lição é que Salomão entendeu que antes de pedir coisas para as mãos, precisamos pedir sabedoria para o nosso coração, para a nossa mente, né? A direção de Deus. Não adianta ter dinheiro sem sabedoria para administrar, por exemplo, né? Não adianta ter autoridade sem ter sabedoria para exercer essa autoridade. Não adianta ter oportunidades sem ter sabedoria para aproveitar essas oportunidades. Peça primeiro a Deus para saber o que fazer com aquilo que Ele coloca nas tuas mãos. Amém? Faça sempre a oração, né? Faça sempre essa oração: Senhor, me dá sabedoria para tomar decisões, me dá discernimento para reconhecer o que vem de Ti, né? Para não seguir meus próprios caminhos, para não fazer minha própria vontade, mas fazer segundo a vontade do Senhor, entendeu? Peça sempre sabedoria a Deus. E lembre-se, a inteligência, ela pode nos mostrar muitas possibilidades, isso é verdade, mas a sabedoria de Deus nos ajuda a escolher o caminho certo, como diz, repetindo aqui, Provérbios 9, 10, o temor do Senhor é o princípio da sabedoria.

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Graças a Deus. Mais um momento da palavra aqui na Rádio Águia FM, né? A palavra de Deus que é tão linda, maravilhosa, a palavra de Deus que nos fortalece, a palavra de Deus que é alimento para a nossa alma. E como já dizia minha mãe, saco vazio não fica em pé. Então nós temos que sempre nos alimentar da palavra de Deus. Olha só o que diz aqui em 1 Tessalonicenses, capítulo 5, versículo 18. A palavra de Deus diz assim: em tudo dai graças, porque esta é a vontade de Deus em Cristo Jesus para convosco. Muito forte, né? Então, meu irmão, sempre seja grato. A gratidão é uma atitude que revela o que está dentro do nosso coração. Ser grato não significa dizer que tudo está bem, mas significa reconhecer que Deus continua sendo bom, mesmo quando as circunstâncias não são boas.

Então a Bíblia aqui, o apóstolo Paulo está nos ensinando aqui que em tudo devemos dar graças, em tudo devemos ser gratos. Não é agradecer por todas as coisas, mas agradecer em todas as circunstâncias, porque sabemos que Deus permanece conosco. Deus ama aqueles que são gratos, né? Deus ele abençoa aqueles que são gratos. Quando olhamos, por exemplo, para trás, podemos perceber quantas coisas Deus já fez por nós, não é verdade? Quantas portas que Ele já abriu, quantos livramentos que Ele já nos deu, orações que Ele respondeu, né? E até situações das quais nos guardou sem sequer a gente tivesse pedido, sim ou não? Sem sequer a gente perceber. Lá no Salmos 103, versículo 2, o salmista vai dizer assim: bendize, ó minha alma, ao Senhor, e não te esqueças de nenhum de seus benefícios. Aleluia! Então seja grato a Deus, seja grato ao Senhor, mas seja também grato às pessoas. Seja grato às pessoas, não seja ingrato. Não seja ingrato. Também precisamos aprender a agradecer às pessoas que Deus coloca em nosso caminho, sabe? Há pessoas que nos ajudam ou que nos ajudaram quando ninguém acreditava em nós, quando ninguém mais quis nos ajudar, mas Deus colocou pessoas ali certo para nos ajudarem, que nos estendem as mãos, que nos estenderam as mãos quando precisávamos, quando estiveram conosco ali nos momentos difíceis. Não devemos permitir que, sabe, a correria da vida nos faça esquecer de quem nos ajudou, de quem sempre nos ajuda, não é verdade? Às vezes um simples muito obrigado pode demonstrar honra. E a Bíblia diz, né? Dai honra que honra merece, né? Reconhecimento e amor. A palavra de Deus diz assim: portanto, dai cada um que deveis, a quem honra, honra. Lá em Romanos 13, 7. Né? Então seja grato, meu irmão. Seja grato quem abriu, sabe, alguma porta para você. Quem foi usado por Deus para abrir alguma porta para você. Talvez essa porta estava fechada e Deus usou pessoas. Deus usou, porque Deus usa pessoas. Né? Deus usa pessoas ali para nos auxiliar. Então seja grato, tenha esse sentimento de gratidão pelas pessoas. Devemos ser gratos a Deus e devemos ser gratos a pessoas que são usadas por Deus para abrir portas para as nossas vidas, para nos ajudar, para nos auxiliar, para fazer aquilo que nós não podemos fazer. Aí a pessoa, ali às vezes tem um talento, tem algo e ela aí nos ajuda. Seja grato, meu irmão. E a ingratidão, hein? E a ingratidão. A Bíblia também mostra aqui, a Bíblia também fala sobre ingratidão. Que a ingratidão é algo sério, hein? A ingratidão é algo sério. Lá em 2 Timóteo 3, versículo 1 e 2 fala, o apóstolo Paulo vai falar sobre os últimos dias. Ele afirma que os homens seriam ingratos. Olha só. E um dos grandes perigos da ingratidão é fazer a pessoa se acostumar com as bênçãos e esquecer quem as concedeu. Foi isso que aconteceu ali, lembra? Dos 10 leprosos. Jesus os curou, mas somente um voltou para agradecer. Lá em Lucas 17, 7 vai dizer, né? E respondendo Jesus, diz: não foram 10 os que foram curados? Onde estão os outros 9? Jesus, ele ali percebeu a ausência daqueles que receberam a bênção, mas não voltaram para agradecer. Que coisa triste, né? Que coisa triste. Eu lembro de pessoas, eu estou aí há mais de 30 anos no Evangelho, há mais de 25 anos fazendo a obra de Deus, como pastor, mais de 20 anos. E eu lembro quantas pessoas foram abençoadas na igreja, no nosso ministério, pessoas foram abençoadas. Teve gente que foi curada, uma pessoa foi curada de câncer. A pessoa trouxe ali o documento que comprovava a doença e depois ela trouxe o documento que comprovava a cura. Através de uma campanha que ela fez na igreja, uma oração que nós fizemos. Aí pronto, a pessoa nunca mais voltou. Nunca mais voltou, sabe? Nunca mais voltou. Esqueceu. Parece que as pessoas, né, têm amnésia. Esquecem. Mas, meu irmão, não seja assim. Não seja ingrato. Seja grato
a Deus e às pessoas que te ajudaram. Seja grato em nome de Jesus, porque a ingratidão tem consequência, sabia disso? A gratidão, ela muda a nossa maneira de enxergar a vida. E a ingratidão também. Mas a gratidão, ela nos ajuda a valorizar o que temos, fortalece nossos relacionamentos, combate principalmente a murmuração e nos aproxima de Deus. Quem agradece aprende a valorizar pequenas coisas, reconhecer grandes livramentos e enxergar a bondade de Deus, mesmo nas dificuldades. Paulo e Silas ali, por exemplo, lembra de Paulo e Silas? Eles estavam presos, mas em vez de reclamar, oraram e cantaram louvores a Deus. E Deus abriu ali as portas da prisão, aleluia, como fala lá em Salmo 16, 25. E perto da meia-noite, Paulo e Silas oravam e cantavam hinos a Deus, e os outros presos escutavam. Conclusão, para concluir aqui, para a gente, né, terminar nossa reflexão. Não espere perder para reconhecer o valor. Eita, é forte, hein? Não espere perder. Tem aquela frase, né? Minha mãe falava, a gente só perde, a gente só dá valor quando perde, né? Só dá valor quando perde. Não espere, por exemplo, a pessoa partir para dizer que é grato. Não espere receber uma grande bênção para agradecer a Deus. Agradeça hoje. Agradeça a Deus, por exemplo, pela vida, pela família, pela igreja, pelo seu pastor. Seu pastor local, viu? Não é o pastor da internet, não, viu? Seu pastor local. Pelos amigos, pelas pessoas que já lhe ajudaram. E até pelos livramentos que você, às vezes, nem ficou sabendo. Lá no Salmo 136, versículo 1 diz: dai graças ao Senhor, porque Ele é bom, porque a sua benignidade dura para sempre. Aleluia. Quem é grato não olha somente para aquilo que ainda falta, olha também para tudo aquilo que Deus já fez. Esta é a palavra de Deus aqui na Rádio Águia FM.